0: sequência bacana de música, hein? Vou fazer um intervalo rapidinho, bater e voltar. Eu vou trazendo muito mais coisas pra você, muito mais músicas bacanas aqui na nossa noite de sábado. Não saia daí.
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3: Agora, 9 horas e 7 minutos.
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0: Eu estou de volta na nossa discoteca da 107 neste sabadão, agradecendo o seu carinho, a sua audiência. Vamos juntos até as 10 da noite, até a chegada do bailão da 107, que começa hoje, termina só amanhã, viu? Mas ó, vamos com a nossa discoteca. Você sabe que encontro marcado todo sábado com Dart Campos, após o Eli Reis com as mais da semana. Depois das 8 às 10 da noite, você tem as mais das pistas. E eu já abro o nosso terceiro bloco com essa cantora. Hoje ela tem 64 anos, nascida lá em 19 de junho de 1962, Paula Julie Abdul, cantora, dançarina, coreógrafa e atriz norte-americana. Aos 18 anos, ela se tornou líder da torcida do Los Angeles Lakers e mais tarde se tornou coreógrafa-chefe dos Lakers Girls. Eu tô falando dela, Paula Abdul, cantora maravilhosa, abrindo o nosso terceiro bloco. Dá um grau nesse volume aí até as 10 da noite, até a nossa discoteca da 107.
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0: musicão, hein? Eu volto já já com muito mais, não saia daí.
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3: Agora, 9:36.
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0: De volta na nossa discoteca da 107 neste sabadão. Já segue o Darcio Campos, ainda não? Arroba Darcio Campos Rádio lá no Instagram. Aproveita e segue também o arroba Rádio Cobra FM também no Insta. Vamos de música, abrindo o nosso terceiro bloco. Nada mais, nada menos com essa música aqui. Clube das Mulheres. Oh, tá subindo uma quentura, hein? A gente abre com esse grupo de música eletrônica, surgiu lá na Alemanha em 1989. Snap, aumenta o volume.
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E acabou a nossa discoteca da 107. Passou rápido, hein? Sequência da programação, chegando o bailão da 107. A todos os papais, um feliz Dia dos Pais. Eu volto na semana que vem, a minha última é essa. Tchau!

0: conferindo a hora certa com a gente. Agora 10 horas e 5 minutos.
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2: Conferindo 10:31.

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0: 10:59. 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

0: 11:06. 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

0: Bora, Castelo Guilherme!
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2: Conferindo a hora certa com a gente. Agora, 11 horas e 55 minutos.

0: 11:59. 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

0: Acertando o relógio, agora 12:30. 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

0: meia-noite, 59 minutos.
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0: 1:32. 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
2: 2:01.
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0: 2:32. 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

0: falta de tempo não, viu? Você só não tem prioridade.
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2: Conferindo, 3 horas e 1 minuto.
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0: Agora 3:29. 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

0: Agora, 4 horas e 1 minuto.
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17: Em
8: dia. Bom dia, meu irmão. Bom dia, minha irmã. Meu irmãozinho, minha irmãzinha. Bom dia. Está no ar o programa Raízes do Agro.

Bom dia. Começando agora, programa Raízes do Agro, que vai até às 7 horas da manhã, aqui pela sua Rádio Cobra FM 107.1. Gente, hoje é domingo, hoje é dia 9 de agosto. Desejar aí um bom domingo para todas as famílias que acompanham a programação da Rádio Cobra FM. E a partir de agora vão acompanhar também o programa Raízes do Agro nesse domingão. Obrigado, gente, pela audiência, obrigado pelo carinho. Tá começando, hein? Tá começando o programa Raízes do Agro. É muita música boa, música de primeira qualidade pra você que acompanha aqui a nossa programação. Gente, vamos trazer música? Vamos começar bem trazendo música aí? Vamos lá, movimenta a vitrola. Movimenta.

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1: É o programa Raízes do Agro, aqui pela Cobra FM, que vai até às 7 horas da manhã.
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Vamos continuar, gente. Vamos seguir aqui. Um abraço pra todo o pessoal que tá acompanhando o programa. Nessa madrugada, pessoal de toda a nossa região. Cambé, Arapongas, Londrina, Rolândia. Alô, alô, gente amiga de Apucarana. Bom dia, pessoal. Bom dia. Obrigado pela audiência aí. Obrigado pelo carinho. O programa vai até 7 horas. E a gente vai trazendo mais, hein? Vamos trazer mais música. Movimenta a vitrola aí.

0: a sua madrugada de domingo e o melhor da música sertaneja. Vamos seguir, vamos continuar, gente. É madrugada de domingo, hoje é dia 9 de agosto. 9 de agosto, manda abraço pro pessoal que tá fazendo aniversário hoje, hein? Muita gente hoje completando aí mais um ano de vida. Parabéns, parabéns, muita saúde, muitas felicidades pra você que está fazendo aniversário. E hoje, dia dos pais, programa especial pra todos os papais também. Pra todos os pais, a gente vai desejando aí um feliz dia dos pais. Que você tenha um domingo maravilhoso junto de seus filhos, junto da sua família, tá bom? Vamos continuar, gente? Vamos lá, vamos. A gente vai para um rápido intervalo. É um intervalinho rapidinho, mas já já tem mais programa, hein? Já já eu trago mais música para você que tá acompanhando aí nesse Dia dos Pais, o programa Raízes do Agro. A gente volta já já.
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4: Cobra FM informando a hora certa, 4 horas e 30 minutos.
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2: Estamos voltando com o programa Raízes do Agro, nesta madrugada de domingo, hoje 9 de agosto, hoje sendo comemorado o Dia dos Pais. Não esquece não, quando levantar, quando acordar hoje nesse domingo, vai lá dar um abraço no papai, tá? Dá um abraço no papai, deseja feliz Dia dos Pais, tá? Porque é muito importante. É muito importante, papai vai gostar muito, tá bom? E pra quem não tem mais o seu papai, com certeza vai estar lembrando, né? Boas lembranças que ficaram, não é verdade? Boas lembranças que ficaram, e isso que é importante. É isso que é importante, ter boas lembranças do papai, ter boas lembranças de uma época que foi tão importante, né, gente? Que Deus tenha todos os papais aí que já se foram, né? Vamos continuar, vamos seguir. É o programa Raízes do Agro, que vai pra você até às 7 horas. E agora a gente vai movimentar a vitrola. Tá chegando aí mais música boa no domingo. Música.

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não pode perder as oportunidades da vida, né? De jeito nenhum, não pode perder as oportunidades da vida. Programa Raízes do Agro vai até às 7 horas da manhã.

César e Paulinho. César e Paulinho canta bonito aqui no Raízes do Agro, o feijão e a flor. A gente vai seguindo, gente, o programa Raízes aqui pra você até às 7 horas da manhã. Vamos de música? Movimenta a vitrola aí, movimenta essa vitrola.

0: Essa música de primeira qualidade na madrugada de domingo, Dia dos Pais. Estamos aqui para levar boa música para você até às 7 horas da manhã. Olha, gente, nós vamos para um rapidinho intervalo comercial, mas é rapidinho, rapidinho, a gente vai voltar daqui a pouquinho, já já, trazendo muito mais música boa para você, hein? Segura aí, dá um tempinho que a gente vai voltar já já.
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15: De domingo especial, Dia dos Pais. Hoje, 9 de agosto, gente, programa Raízes do Agro vai continuando pela sua Rádio Cobra FM até às 7 horas da manhã. Para todos os pais, o nosso abraço, o nosso respeito, o nosso carinho. Tudo de bom para você, papai, que você tenha um bom dia, um bom domingo, abraçando seus filhos aí, né? Que você seja abraçado pelos seus filhos nesse 9 de agosto de 2026, Dia dos Pais. E o povão acompanhando aqui o programa Raízes do Agro. Vamos de música, gente, vamos de música, movimenta, movimenta a vitrola.

0: Aí, Jean Giovanni na madrugada, cantando aqui no programa Raízes do Agro. Gente, vamos continuar, vamos dar seguimento aqui no programa, madrugada de domingo, hoje dia dos pais, e tá chegando mais música aí, ó.
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É o melhor da música sertaneja na sua madrugada de domingo, hoje, 9 de agosto. Vamos continuar, vamos seguir, gente. É dia dos pais, hein? Dia dos pais. Programa Raízes do Agro.

0: Estamos no começo desse domingo, gente. Domingo, dia dos pais. E o programa Raízes do Agro vai pro intervalo. A gente vai voltar daqui a pouquinho.
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3: Agora 5:32.

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Bom dia, minha irmã, meu irmãozinho, minha irmãzinha. Em clima de muita alegria, a gente vai continuando aqui o programa Raízes do Agro deste domingo, Dia dos Pais. Mais uma vez abraçando aí todos os papais que acompanham o programa. Muito obrigado pela audiência e desejar um feliz Dia dos Pais aí para todos os papais. Você que é papai, feliz Dia dos Pais. Tudo de bom nesse domingo, tá bom? Vamos continuar. Porque tem mais música chegando aí, ó. É, tem mais música. Movimenta a vitrola.

Tá aí, João Paulo e Daniel. João Paulo e Daniel cantou bonito no programa Raízes do Agro deste domingo. A gente vai seguindo. Vamos continuar, manda abraço, gente. Manda abraço pro povão que tá acompanhando o programa. Manda abraço pros feirantes, hein? É, os feirantes acompanham o programa aqui. Abraço pra todos os feirantes que já estão se preparando aí. Hoje vai ter feira pra todo lado. Quem é que vai na feira hoje? Quem é que vai na feira hoje, hein? Ih, coisa boa. Um abraço, feirantes. Obrigado pela audiência, obrigado aí pelo rádio ligado. Vamos continuar porque o programa não pode parar não, hein? É, tem mais música chegando aí. Movimenta a vitrola.

0: Daí, Lourenço e Lorival. Lourenço e Lorival cantou bonito no Raízes do Agro, que vai voltar já já. Daqui a pouco, depois do intervalo, tem mais. A gente vai movimentar a vitrola já já.
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1: 6:05. 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

no ritmo do arrasta-pé. Tá aí, programa Raízes do Agro, neste domingo 9 de agosto. Abraçando toda a região norte do estado do Paraná, que estão acompanhando pela 107.1, o programa Raízes do Agro de hoje, nesse dia tão especial. Nesse dia tão especial, todos os pais sendo abraçados, né? Sendo abraçados pelo seu dia. Quem é que comprou presente do pai aí, hein? É, vai dar presente pro papai hoje, nesse domingo, que maravilha. Abraço para todos os pais que estão aí acompanhando nosso programa. E abraço para todas as cidades da região, que também estão com a gente aí, acompanhando o programa Raízes do Agro, que vai até às 7 horas da manhã. Vamos seguir, gente, vamos continuar, porque agora a gente vai movimentar a vitrola mais uma vez. Movimenta aí a vitrola, não pode parar, não. Movimenta a vitrola.

Meu Paraná querido, tá aí, Milionário José Rico no programa Raízes do Agro, cantou o meu Paraná. Vamos continuar, gente, vamos seguir, é o nosso programa Raízes do Agro que vai até às 7 horas e tem mais música chegando aí.

E o tempo vai passando e o domingo vai seguindo aqui com o programa Raízes do Agro. Bom dia, bom dia. Obrigado pela audiência, hein, gente? O programa vai até às 7 horas.

0: É aí, Tonico e Tinoco, canto bonito no Raízes do Agro. A gente vai pro intervalo e já já tem mais, hein? Daqui a pouquinho tem mais música pra você.
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E hoje é Dia dos Pais. Hoje, comemorado o Dia dos Pais, nesse dia 9 de agosto de 2026. O programa vai seguindo e olha, gente, vamos agora para a última meia hora do programa. A última meia hora do programa tem música bonita para você. Tem música boa, música de primeira qualidade. Você acompanha sempre aqui em 107.1 no programa Raízes do Agro. Sempre começando às 4 horas da madrugada e a gente vai até às 7 horas da manhã. Já já tem a Nelly de Visquete, o seu programa. Daqui a pouquinho aqui pela Rádio Cobra FM. A gente vai continuar e agora vamos lá movimentar, hein, gente? Movimenta, movimenta, movimenta a vitrola aí!

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Que música maravilhosa, hein, gente? Que música maravilhosa, Chico Rei Paraná. Chico Rei Paraná marcando presença aqui no programa Raízes do Agro. Cantaram bonito aí, Canarinho Prisioneiro. Canarinho Prisioneiro, que dó, né? Que dó do canarinho, fica ali preso na gaiola. Vamos lá, vamos seguir. Programa Raízes do Agro, tem mais música.

Não chora não, não chora não. O programa vai continuando aqui, ó. É o Raízes do Agro pra você nesse domingo, Dia dos Pais, 9 de agosto. Feliz Dia dos Pais pra você, hein? Pra você que é papai, bom dia. Bom dia. Vamos trazer música? Tá na hora de movimentar mais essa vitrola aí.

0: Ei, Rio Jauzinho, Rio Jauzinho, você ouviu aqui no programa Raízes do Agro. Agora, o programa tá terminando. É, programa acabou, gente, programa acabou, programa desse dia 9 de agosto, tá terminando por aqui, programa Raízes do Agro volta no domingo que vem. Deixar o nosso grande abraço para todos os pais que acompanham a programação da Rádio Cobra FM, o nosso abraço com muito carinho, com muito amor. Feliz Dia dos Pais para todos os papais aí. Agora vem aí a Nerleide Visquete e o seu programa. Gente, um ótimo domingo para todos e até domingo que vem. Tchau, pessoal.
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2: 6:58. 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

0: 7:05. Bom dia, povo de Deus! Bom dia, família do norte do Paraná! Aqui com você, Nerlei de Visquete, até às 8 da manhã, com o programa Caminhando na Fé.
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0: E porque hoje é dia 9 de agosto de 2026. Hoje é domingo, dia do Senhor, dia da família. Hoje é dia dos pais. E vamos ficando aqui com você nesta uma hora, falando com você, com a sua família, trazendo aí uma mensagem de paz, de esperança, ótimas, excelentes músicas, momento de espiritualidade, evangelho do dia, consagração a Nossa Senhora e aquela mensagem de esperança. Bom dia também para o Eduardo, bom dia para Neno, bom dia para todo o povo de Deus que está conectado, sintonizado aqui na 107.1.
2: Bom dia!
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0: 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E que a alegria do Senhor seja a nossa força. Domingo é um dia muito especial. É um dia de estar pertinho daquele que nós amamos. E que Deus abençoe o seu dia. Grandes coisas tem feito o Senhor por nós. Quantas coisas o Senhor tem feito por nós. A gratidão de começar mais um dia em sua presença. A gratidão por uma semana. A gratidão pelo Dia dos Pais, né? Hoje nosso programa é totalmente oferecido para os pais. Rezamos, oramos por os pais falecidos que já estão na eternidade. Também rezamos e colocamos os pais que estão aqui ainda, graças a Deus, sobre a terra, né? Você que tem seu pai, né? Procure estar hoje com ele, né? Se mora em outra cidade, dá um telefonema, mande uma mensagem. Mas se pode estar perto, almoçar junto, né? Ter um dia aí pertinho daquele que você ama, né? Valorize o seu pai, né? E vamos rezar por aqueles que já não estão aqui conosco. E para começar bem este programa, né? Trazendo aí uma canção para você, muito linda, no seu coração. Fale conosco, mande a sua mensagem, seu pedido musical.

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1: 7:12 para ser feliz. E não é difícil ser feliz, hein, meu povo? Basta ter fé em Deus, basta cuidar da família, viver bem com os amigos, tocar o barco, né? É muito simples ser feliz. Bom dia, queridos ouvintes!
2: Bom dia, minha amiga Nirlei, de domingo, hein? De boa na lagoa, suave na nave, firmeza na represa, positivo e operante, tranquilo, igual um grilo. Se der, você toca aí pra nós hoje, Utopia. Eu ofereço em especial a mim, que sou pai, né? Pra todos os pais de nossa cidade, de nosso estado, do nosso Brasil e do mundo inteiro. Eu não tenho mais o meu, não está entre nós, mas quem tem seu pai, valorize, dê valor no seu pai. E ofereço também aquelas mães que são verdadeiros pais, né? São guerreiras, que criam seus filhos sozinhos. Deus na frente sempre. Tchau, obrigado, amiga.
1: Bom dia, abençoado. Bom dia, meu querido. Parabéns pelo seu dia. Isso mesmo, meu querido, você falou uma coisa muito certa. Muitas mães que são mães e pais, são os pães, né? São mães e pais, criam, cuidam, educam, trabalham, né? Isso mesmo, né? A gente dá um abraço aí para essas mulheres que são também pais aí, cuidando dos seus filhos. Querido, um bom domingo, uma boa semana.
3: Bom dia, Nereide, Célia Dias do Mate Carlos. Você toca essa música pra mim, Ninguém Te Ama Como Eu. Ofereço para todos os pais. Infelizmente eu não tenho mais meu pai, meu pai é falecido. Mas ofereço pro meu marido, que é pai. Ofereço pra você também, Mirinde. Bom dia, tchau.
1: Bom dia, Célia. Bom dia, povo do Monte Carlo. Isso mesmo, né? Entregamos aí para o seu pai, né? Todos os pais que estão na eternidade. Rezamos por eles nesse dia, minha querida. Bom domingo, ótima semana. Você que já está sintonizado aqui nesse domingo, dia dos pais, né? Mês de agosto, mês das vocações. E uma linda vocação é a vocação de pai, né? Pai é o educador, o provedor, né? Pai é aquele suporte, aquele aconchego, né? Pai é aquela presença, né, maravilhosa do filho, né? Junto com ele é maravilhoso, né? Muitos filhos não têm o pai dentro de casa, né? Muitas famílias separadas, mas tem muito pai, né, que é atuante, é presente, mesmo que não está mesmo dentro da casa, né? Que cumpre com o seu papel, né? Que Deus abençoe todos os pais, né? Porque é uma vocação de Deus, é um chamado, é de Deus. Ame seu pai, cuide do seu pai, né? Palavra de Deus, né, nos diz, nos afirma que nós temos que honrar pai e mãe, né? Honrar pai e mãe até o último dia da nossa vida, cuidando deles, né? Cuidando, ajudando, auxiliando, né? Principalmente na velhice, nos dias de problemas de saúde, né? Ame o seu pai, cuide dele, né? Porque é honroso para o Senhor um filho que cuida, que ama, que protege o seu pai. A palavra diz que mesmo quando eles perdem, né, ali a consciência, ou que eles perdem mesmo o entendimento, né? Muitos entram no Alzheimer, na demência, né? Mas nós precisamos ter paciência, ter amor, né, para cuidar dos nossos pais. Afinal, eles foram aqueles que colaboraram, né, para que nós chegássemos a esse mundo. Então ame, cuide, né? Abrace, esteja perto do seu pai. Se não pode, reze por ele, ore por ele, né? Atendendo esse pedido musical aí do nosso irmão abençoado, nessa linda canção do Padre Zezinho, Utopia.

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1: 7:20. Bora ouvir os áudios dos nossos queridos ouvintes.
2: Bom dia, Nerley de Disquete.
1: Bom dia, meu filho. Estamos aqui ouvindo.
2: Tá com a televisão ligada ali na sala e estando aqui o rádio. Mas um feliz dia dos pais para todos os pais vivos, pô, abençoado. Ô, abençoado, esqueceu de mim aí, ô? Esqueceu do Galdino? Pro Lúcio da Pedra, pro Ratolino, para todos os pais vivos. E para o pai meu, dele, do Mineiro lá embaixo, do Petrópolis, que já não tem, para todos da família Galdino. É isso aí, quem tem deve amar e adorar, porque quando perde, igual o Ratolino fala, é triste, é terrível. Só quem já viu um pai ali no caixão. É isso aí, tamo aqui ouvindo. Se der, manda aí o ventre aí com o padre Ezequiel, dá o pouso. Mandar aí pra Maria do Céu, que perdeu o cunhado também, que tá muito triste. Patila, pra todas minhas irmãs também, já tem umas que tá vivendo sozinha já, que é pai e mãe. E é isso aí. O programa tá bom demais.
1: Valeu, meu filho. É isso aí.
2: Dorval Torelli, pro Zezinho de Bela Vista, pra todos os pais. E oração pro Expedito Galdino de Oliveira, que já se foi em 88. Faz tempo já, hein? Beleza?
1: Beleza.
2: Paizinho. É isso aí. Deus abençoe. Tudo de bom. Tchau, obrigado.
1: Amém. Abençoe você também, meu querido. Feliz Dia dos Pais.
3: Bom dia, Nerleide. Aqui é a Neuza, do sítio Flor do Café, Rolândia. Queria pedir oração pro meu marido, que é pai. Eu não tenho mais pai, mas para ele o descanso eterno. Pro meu marido aqui na terra, saúde, paz, felicidade. E toca uma música aí para ele.
1: Bom dia, Neuza. Bom dia ao povo do sítio Flor do Café. Esse galo maravilhoso aí no fundinho cantando. Deus abençoe, querida.
4: Bom dia, Nereide. Eu sou a Cirque de Arapongas. Ô, Nereide, hoje eu quero te pedir uma música, oração pela família. Ofereço para todos os pais do mundo. Aí, Nereide, eu quero oferecer também para o meu esposo Walter, que é pai. Quero oferecer para o meu filho Leandro, que é pai, e para o meu genro Jeff, que é pai. E ofereço também, Nereide, para você e para toda a equipe aí do programa. Eu ofereço para Maria Tereza Op também. E peço a Deus por ela, que ela perdeu o cunhado, né? Que Deus abençoe ela, que dê calma para ela. Fique com Deus, Nereide. Um abração para você. Tudo de bom, tá? Um ótimo domingo.
1: Ô Cida, bom dia, minha querida. Bom dia a todo o povo de Arapongas. Que Deus abençoe, viu, Cida? Feliz Dia dos Pais aí para todos os pais da sua família, né? Você tem um domingo abençoado, viu, minha querida? E nossos sentimentos aí para Maria José, né? Eu não sabia, né? Ontem eu não consegui falar com ela no programa. Ela perdeu o cunhado, né? Então, que Deus dê consolo a ela e toda a família, né? Que Deus abençoe você que está conosco ligadinho aqui. Programa Caminhando na Fé, neste domingo abençoado, maravilhoso. Mande a sua mensagem, seu pedido musical. Atenderemos você até às 8 da manhã.

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1: 7:28, esse foi um pedido musical da Célia Dias do Monte Carlos.
2: Bom dia, Nerleide, bom dia, Edu. Obrigado, Cida. Não tá sendo fácil, Nerleide, não tá sendo fácil. Porque ele morava no mesmo quintal que nós mora, né? E eu e minha filha que cuidava dele, tá muito difícil, Nerleide. Coloca nós nas orações, fazendo um favor, tá? E eu ofereço pro meu pai também, que já é falecido, para todos os pais, meu esposo também, que já é falecido, que é pai. E para todas as pessoas que precisam de oração, né? Eu não vou colocar o nome de ninguém, já que eu não tô. Você sabe quando você tá assim? Triste. Nossa, muito difícil, Nerleide. Você perdeu um ente querido. Não é fácil, não. Fica com Deus, Nerleide. Tudo de bom. Deus abençoe.
1: Ô, Maria, realmente, minha irmã, é muito difícil mesmo. Ainda mais numa data como hoje, Dia dos Pais, né? Nós ficamos realmente consternados mesmo, tristes, né? Abatidos. Mas que Deus, Nossa Senhora, console o seu coração nesse tempo de luto, né? Dê forças para prosseguir. Afinal, tudo nesta vida, né, tem um dia de acontecer. E nós sabemos que o nosso lugar é o céu. Por isso estamos aqui rezando, orando, né? Porque sabemos que a nossa morada é o céu. Passamos pela terra, né? Mas tenho certeza que vocês viveram bem, tiveram momentos felizes, agradáveis, né? Então que Deus e Nossa Senhora, né, console o coração da sua família, o seu coração, minha querida. Bom domingo, uma ótima semana, Maria.
3: Bom dia, Nerleide. Bom dia, Dudu. Que Deus abençoe nosso dia, nosso domingo. Estou passando aqui para desejar um feliz Dia dos Pais para todos os pais do mundo inteiro. Inclusive para o pai dos meus filhos e para todos em geral, e mando o louvor aí para mim. Quando eu cheguei aqui, meu senhor já estava. Um abraço, Tila.
1: Oi, Tila, bom dia, querida. Que Deus abençoe seu domingo, sua semana, né? E um feliz Dia dos Pais aí para o pai dos seus filhos e todos os pais da família.
4: Bom dia, Meleide. É o Jacaré aqui do Jardim Anelisa 3, Cambé, Meleide.
1: Bom dia, Jacaré. Meleide,
4: uma música com Sueli de Almeida. Meu coração partido, Deus está no controle. Aí quero oferecer para todos os pais, né? Eu não tenho um pai agora, mas Deus está com ele lá no céu, né? Quero oferecer para ele lá no céu. E quero desejar para você também um dia feliz dos pais também, tá? Ontem também completei mais um ano de vida ontem, Meleide. Beleza? Põe o nosso nome na oração aí, tá bom? Um feliz Dia dos Pais para vocês aí, tá bom? Que Deus dá muita saúde e felicidade para vocês aí. Tchau, tchau. Quero mandar um abraço também para a Dona Preta, Maria do Céu, né? E que Deus dá muita saúde e felicidade para eles, tá bom? Tchau, tchau.
1: Ô, Jacaré, feliz aniversário, meu querido. Que Deus abençoe a sua vida, viu? Muitos anos de vida para você e um feliz Dia dos Pais. Que Deus abençoe você que está conosco ligadinho, né? Um bom dia também pro Paulo Sérgio. Bom dia, Paulo. Feliz abençoado Dia dos Pais.

0: Viu, Paulo, se você também já é pai, todos os pais da sua família.
1: Oi, Bileide, bom dia. Feliz dia dos pais, meu filho, por Deus, meu cunhado, pro marido da Ana Maria, pra que Deus sempre cuida deles, a Lena, que Deus cuida de mim e toda a minha família, onde tem meu pai. E um bom domingo pra vocês aí, que Deus abençoe vocês. Feliz dia dos pais para todos os pais. Beijo, Meleide, com Deus.
0: Bom dia, minha querida. Um feliz dia dos pais para todos os pais da sua família, viu? Que Deus abençoe. Um bom domingo, uma ótima semana. Um abraço também para Tila, né? Que Deus abençoe, Tila.
2: Ô, Meleide, bom dia, Meleide.
0: Bom dia.
2: Meleide, é o Zezinho aqui de Belo Vida do Paraíso. Meleide, eu quero oferecer o programa aí pros pais, né, do mundo hoje, todos os pais do Brasil e do mundo. Meleide, eu quero apoiar minha família tudo na corrente de oração aí, tá? Ô, Meleide, o programa tá uma beleza, tá bom? Tchau, tchau.
0: Bom dia, Zé, bom dia a todo o povo de Bela Vista, olha, que Deus abençoe, viu? Parabéns pelo dia, todos os pais da família, obrigado pelo carinho, meu querido. Nós vamos agora, né? São 7 horas e 33 minutos. Nós vamos agora para o Evangelho do Dia. E hoje é domingo, né? Hoje é dia do Senhor. Nós vamos meditar a palavra, né? Evangelho de Jesus Cristo segundo São Mateus. Glória a vós, Senhor. Logo depois, Jesus obrigou os seus discípulos a entrar na barca e a passar antes dele para outra margem, enquanto ele despedia a multidão. Feito isso, subiu a montanha para orar na solidão, e chegando à noite estava lá sozinho. Entretanto, já a boa distância da margem, a barca estava agitada pelas ondas, pois o vento era contrário. Pela quarta vigília da noite, Jesus veio a eles caminhando sobre o mar. Quando os discípulos perceberam caminhando sobre as águas, ficaram com medo. Eita, é um fantasma! Disseram eles, soltando gritos de terror. Mas Jesus logo lhes disse, tranquilizai-vos, sou eu. Não tenhais medo. Pedro tomou a palavra e falou, Senhor, se és tu, manda ir sobre as águas junto de vós. E ele disse, vem, Pedro. Saiu da barca e caminhava sobre as águas ao encontro de Jesus. Mas redobrando a violência do vento, ele teve medo e começou a afundar e gritou, Senhor, salva-me. No mesmo instante, Jesus estendeu a mão, segurou e disse, homem de pouca fé, por que duvidastes? Apenas tinha subido para a barca, o vento cessou. Então aqueles que estavam na barca prostraram-se diante dele e disseram, tu és verdadeiramente o Filho de Deus. Palavras da nossa salvação. Glória a vós, Senhor. Querido, querida, a palavra diz que Jesus obrigou seus discípulos a entrar na barca e passar para o outro lado, a outra margem, enquanto ele despedia a multidão. Feito isso, Jesus ele sobe para orar na solidão e ficou lá à noite, sozinho. Jesus foi orar, ter ali o seu momento de intimidade com o Pai. Mas ele olhou a distância, a margem, a barca era agitada porque tinha um vento muito forte, contrário. E aí pela madrugada, quarta vigília da noite, Jesus veio a eles caminhando sobre as águas. Imagina o povo na barca e Jesus, alguém pode imaginar alguém caminhar sobre as águas. Jesus vem caminhando sobre as águas. Quando os discípulos perceberam que ele caminhava sobre as águas, ficaram com muito medo, falaram, será que é um fantasma? Né? E começaram a gritar de terror, mas Jesus disse, tranquilizai-vos, gente, é eu, sou eu mesmo, o seu mestre. Por que vocês têm tanto medo? Vocês não têm fé? E Pedro então disse, Senhor, se és tu mesmo, manda eu que vá até vós. E Jesus fala, vem, Pedro, vem. Pedro foi. Pedro estava caminhando, viu, Eduardo, bonitinho sobre as águas. Ele conseguiu. O Senhor permitiu que ele caminhasse. De repente, o que aconteceu com Pedro, meu povo? Pedro olha para as águas e começa a afundar. Tirou o quê, Eduardo? Os olhos de Jesus. E começou a afundar. Rapidamente, o Senhor chega até o barco e manda o mar se acalmar, o vento cessar, tranquiliza todo mundo. Fala, vocês não têm fé, sou eu mesmo que estou aqui com vocês. Querido, querida, esta palavra é simplesmente para nos dizer, quando nós mantemos os nossos olhos fixos no Senhor, nós não afundamos, nós não desistimos, nós não desanimamos. Mas quando os nossos olhos ficam fixos no problema, na dificuldade, na tempestade, aí sim a tendência é afundar, é perder o rumo, é perder a fé. Portanto, e entretanto, neste dia que é o domingo do Senhor, olhos fixos em Jesus, para não desanimar, para não perder a fé, porque é Ele que está no seu barco e caminha com você.

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1: 7:42.
2: Bom dia, Nerleide. Nerleide, hoje eu quero oferecer essa programação, o Feliz Dia dos Pais, para o Cláudio, meu esposo, que é pai, meu genro Luciano, meu filho Ricardo, o Valdir, que é pai dos meus netos, e para todos os pais do Bartírio, os pais de Rolândia, para todos os pais do nosso rádio, que está sempre ouvindo a rádio, para todos eles que estiver ouvindo. E eu quero ouvir A Casa é Sua, Nerleide. Ofereço a todos os queridos pais do nosso mundo. Um abraço, Nerleide. A Elza do Bartira.
1: Bom dia, Elza. Bom dia, minha querida. Isso aí, Elza. Parabéns aí para todos os pais da sua família, viu? Que Deus abençoe. Eduardo já tá anotando a sua música, minha querida. Bom dia, Cláudio Pereira, do Alto da Boa Vista, Zona Sul de Arapongas. Um bom domingo, uma boa semana e um feliz Dia dos Pais.
3: Bom dia, irmã. Tudo bom com você? É a Rosalina Douras Cabral. Peço oração para toda a minha família, para meus irmãos, que são pai, para todo mundo, pai do mundo, para o meu marido, que é pai também, para todo mundo. Fica com Deus, Deus abençoa. Agora que eu liguei o rádio, estava intertido lá fora, daí eu lembrei agora. Mas tudo de bom para você, tá? Um bom domingo, tá? Fica com Deus. Tchau, tchau. E a Rosalina.
1: Bom dia, Rosalina. Bom dia, minha querida. Um feliz e abençoado Dia dos Pais para todos os pais da sua família. Bom dia, Maristela Lima. Que Deus abençoe o seu domingo, sua semana, viu, minha? Ela pede oração para o seu marido Claudinei, seu filho Bruno e toda a família. Também quero mandar um dia feliz Dia dos Pais, né? Pro meu paizinho que tá na casa do pai no céu, seu Panfilho, né? Homem de Deus, homem era cantor, tocava violão, arrasava aí tocando, né? Homem alegre, feliz, contente, pra cima, né? Faz 4 anos que o Senhor já levou ele pra casa dele, né? Também pro meu filho Caio, que é pai, né? Meu esposo Cláudio, pra todos os pais da minha família, meu irmão Diácono César, né? Todos os pais, também aquele abraço para todos os pais aqui da equipe da Cobra FM, Cultura FM, né? Deus abençoe todo mundo, muita saúde, muitas bênçãos. Eduardo, vamos atender mais um pedido musical, meu filho? Pra Tila, bora lá, Tila, para você essa canção.

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1: 7 horas e 49 minutos. Um abraço aí pro povo do supermercado, da padaria, da feirinha. Bom domingo, bom trabalho, queridos.
2: E quando eu sei, meu Senhor já está.
1: Bom dia, Lúcia.
2: Quando eu cheguei aqui, meu Senhor.
1: Isso aí, Lúcia, vamos cantar, essa música é linda. Com certeza o Senhor está em todo lugar. Deus abençoe seu domingo, sua semana. E Deus abençoe, Lúcia, querida. A Lúcia tá contente, tá animada, né, Eduardo? Olha que coisa boa, né? Deus abençoe você que está conosco neste dia, neste domingo. Abençoado, maravilhoso. Um domingo muito especial na presença do Senhor. E você, tem alguma estrelinha no céu? Você tem alguma estrelinha? Eu tenho a minha, seu Panfilho. Também o meu sogro, seu Inocêncio, né, que tá lá no céu. Você tem alguma estrelinha que você considere e ama? Então vamos homenageá-las com essa linda canção.

0: linda canção, né, com o padre Ezequiel, né? Pudesse, colocava todas as canções para vocês. Olha o tempo voando aqui, né, Eduardo?
1: Bom dia, irmã. Bom dia, Dudu, Sebastião.
0: Bom dia.
1: Quero colocar em oração hoje a todos os pais, pelo Dia dos Pais hoje. Pedir a Deus e a Virgem que cuida de todos os pais.
0: Amém.
1: Com vida e saúde a todos. Ótimo domingo a todos. Um abraço.
0: Obrigado, Sebastião. Para você também, um feliz Dia dos Pais, meu querido.
2: É, o meu filhinho tá. Meu filhinho. Logo que eu casei, a mãe engravidou e perdeu a menina de 8 meses, quase morreu também. Aí, pois, sem experiência, engravidou, era um menininho, precisou tirar com 6 meses. Então eu não tenho nenhum, é o Galdino. Em 83, já era pra me ser avô já, mas não deu certo. Nenhum. Fazer o quê? Angélica, Seria e Angelim. A vida é essa.
0: Ô, meu querido. Ô, meu querido, fica tranquilo, fica em paz. Você é uma bênção de Deus, né? Somos pais e mães de tantas formas, né? Temos tantos filhos e filhas, na verdade, que nós amamos. Deus abençoe, viu, meu querido?
3: Irineide, aqui é a Tânia do Nobre. Vou oferecer pro meu marido, pros meus dois filhos e para todos os pais.
0: Beleza.
3: Toca a música Meu Barquinho, tô te ouvindo aqui, tá?
0: Ô, Tânia, bom dia, querida. Não sei se consigo te atender hoje, viu, Tânia? Estamos estourando aqui no tempo, viu? Mas que Deus abençoe seu domingo, sua semana. Que Deus nos abençoe. E agora a gente vai para a mensagem do dia, Eduardo. Aquela mensagem para você, né? Especial para o seu coração. Para o seu coração. Que Deus abençoe, viu, a sua vida. Eita, dia maravilhoso, né? Eita, dia especial. É um dia que o Senhor fez para nós. Por isso temos que glorificar o nome do nosso Senhor. O Senhor sempre nos ensina tantas coisas. Ei, você mesmo. Você sabia que você já foi e é remédio para muitas pessoas? Remédio? Como assim? Remédio? Sabe aquele dia que você mandou aquela mensagem? Sabe aquele dia que você deu aquele abraço? Sabe aquele dia que você falou com aquela pessoa? Você acolheu ela. Você deu aquela palavra que ela tanto precisava. É, você foi um remédio para ela. E um remédio que cura. O remédio que cura todas as feridas. É o remédio do amor, do acolhimento, da compreensão, do perdão. O remédio na dose certa, na dose perfeita. Curar as pessoas é ser aquele remedinho do dia a dia, o se importar, o entender, o rezar por ele é um remédio que cura muitas feridas. Você já foi remédio para alguém e alguém já foi remédio para você? Então seja assim, aquela dose que cura, que sara e que traz paz para o coração do outro. E que Deus, nosso Senhor, né, nos ajude a ser esses remédios, né? Eita, aquele dia que você tá lá no buraco, né? E aí aquela pessoa fala aquela palavra, eita, já te animou tanto, te encorajou, te alegrou. E assim somos nós na vida dos nossos irmãos. A alegria do Senhor é a nossa força e a nossa esperança. Pelas mãos de Maria, somos carregados até Jesus. E ela que intercede por você hoje, viu, Maria José? Você que está passando pelo luto, intercede por todos vocês que rezaram conosco, intercede por você, pai, e por você que também não é pai, mas que é feliz na sua vida, né? Que tem no seu coração alegria, esperança e felicidade. Vamos nos consagrar a Maria? Mais um dia, mais uma semana? Música.

Maria Santíssima, que em vossa imagem milagrosa de Aparecida espalhais inúmeros benefícios sobre o Brasil. Eu, embora indigno de pertencer ao número dos vossos servos, mas desejando participar dos benefícios da vossa misericórdia, prostrado a vossos pés, consagro-vos o entendimento, para que sempre pense no amor que mereceis. Consagro-vos a língua, para que sempre vos louve e propague a vossa devoção. Consagro-vos o coração, para que depois de Deus vos ame sobre todas as coisas. Recebei-nos, ó Rainha incomparável, no ditoso número dos vossos servos. Acolhei-nos debaixo da vossa proteção. Socorrei-nos em nossas necessidades espirituais e temporais, e sobretudo na hora da nossa morte. Abençoai-nos, ó Mãe Celestial, e com vossa poderosa intercessão, fortalecei-nos em nossa fraqueza, a fim de que, servindo-vos fielmente nesta vida, possamos louvar-vos, amar-vos e render-vos graças no céu, por toda a eternidade, assim seja.

0: pela intercessão de Nossa Senhora Aparecida, Rainha e Padroeira do Brasil, a bênção de Deus Onipotente, Pai, Filho e Espírito Santo, desça sobre vós e permaneça.
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2: 8 horas, chegamos ao final do programa, viu? Que Deus abençoe o seu domingo, sua semana. Feliz e abençoado Dia dos Pais. Vem aí, Ratolino!

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1: Estamos aqui, muito bom dia, bom dia, bom dia. Obrigado pelo carinho da sua audiência. Você estava bem? Estava com o Lady Visquete e agora com o Ratolino. Até o meio-dia, obrigado pelo carinho, gente. Que Deus abençoe, que Deus ilumine a cada um de vocês. Programaço gostoso. A gente está aqui feliz da vida, né? Por estar com vocês aí do outro lado. Triste de um lado, porque vocês sabem que quem não tem um pai... Esta data é uma data muito triste, né? Quem já perdeu o paizinho, esta data é uma data muito triste. Mas eu sigo uma fala, né? Até de um padre, o padre Reginaldo Manzotti. Saudade sim, tristeza não. Então vou procurar hoje não ficar triste aqui, levar a nossa mensagem de paz, de carinho, fazer aquele programão animado da mesma forma que nós temos sempre feito. Hoje, Dia dos Pais, quero desejar a todos os pais um feliz Dia dos Pais. E pra você que talvez não dá um abraço no seu pai, pra você que talvez não dá um beijo no seu pai, pensa bem. Porque quando o pai vai embora, quando você aperta ali as presilhas do caixão, você... O teto desaba, como diz o sertanejo, o mundo desaba. Porque você sabe que jamais você vai ver o seu pai. E é uma saudade que não tem fim. Meu pai já tem 4 anos já de falecido, sabe? Dói demais. Eu senti uma dor muito grande quando eu perdi meu avô, rapaz. Quando meu avô faleceu, eu tinha 12 anos, né? Quando meu avô faleceu. E meu avô era mesmo que um pai pra mim, né? Até porque eu fui criado com os meus pais, com meus avós, né? Com meu tio, que eu tenho uma consideração enorme, tio Elias. E assim, eu senti essa dor, sabe? Quando eu sonhava com meu avô, antes de eu perder o meu pai, eu sonhava com meu avô e acordava chorando, rapaz. E eu nunca imaginava eu ficar sem meu pai. E é muito triste. Mas muitas vezes, gente, nós não valorizamos o momento. Muitas vezes nós não valorizamos nossos pais, não valorizamos aquelas pessoas que estão do nosso lado, que estão no dia a dia, sabe? Que está ali te oferecendo um ombro amigo. Porque ninguém, gente, ninguém vai te oferecer um ombro para você, ninguém vai abraçar suas causas. Como a sua família, o seu pai, a sua mãe abraça. Se o seu pai, a sua mãe fala alguma coisa para você, se ele corrige algumas coisas, é porque o seu pai não quer o mal pra você. Você acha que um pai, uma mãe, quer o mal pra um filho? Não quer. E muitas vezes o filho tá com a mente tapada. Tá com a mente tapada. E ele não escuta o pai falar, não escuta a mãe falar. Abraça o seu pai, abraça a sua mãe. Respeita o seu pai, respeita a sua mãe. Eu não vejo os filhos mais dar benção pros pais, igual nós dávamos de antigamente. Acordar cedo, benção pai, benção mãe, de mãos arrumadas, benção pai, benção mãe. A hora de dormir, você não ia dormir sem dar uma benção pro pai, sem dar uma benção pra mãe. Não vejo mais isso, nós estamos perdendo essas origens, nós estamos perdendo esses segmentos. Tá esfriando, o ser humano tá esfriando o coração. E aí fica nessa loucura da vida, né? E vai pra lá, vai pra cá, vai pra lá. E depois, gente, quando perde, não tem mais jeito. E depois, quando perde, não tem mais jeito. Fica só a tristeza no coração. E é dessa forma que nós estamos começando esse domingão. Obrigado pelo carinho, que bom! Que bom, que bom, que bom, que bom, que bom! Que bom que o domingo chegou!

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1: Estamos de volta, obrigado pelo carinho da sua audiência. 8h25, agora 8h25. Já desejando a todos os pais, feliz dia dos pais.
2: Ratolino!
1: Juntamente com o Duduzinho, né? Duduzinho, Duduzinho mexendo nos botões aqui. Aô, Duduzinho, velho.
2: Rapaz!
1: Namorando bastante, Dudu? Namorando, né?
3: Graças a Deus, né?
1: Dá um bom dia,
3: graças a Deus,
1: pessoal,
3: né?
1: Dá um bom dia pra galera aí. 8h26 agora, já manda aí pro seu pai também. Feliz dia dos pais, eu sei que. Eu sei que você ama seu pai, sua família aí, manda pra eles aí.
4: Fala, Ratolino, primeiramente um bom dia. Grande amigo Ratolino que tá aí sempre presente com os domingos, no Domingo é Nosso. Quase que eu esqueci aqui onde que ligava o microfone.
1: É o louco.
4: Com um tempinho, né?
1: Tá desaprendendo?
4: Não, tô nada. Aqui é craque, rapaz. Aqui é igual jogador.
1: Aí, ó.
4: Tem o auge, mas não para, né? Se tocar, você mata.
1: Bom, é daquele jeito.
4: Mas, Ratolino, primeiramente, mais uma vez, obrigado pela oportunidade de falar aqui, adentrar o seu programa. Desejar um bom dia, um feliz dia dos pais também aos nossos queridos ouvintes. A todos também que, infelizmente, tem seu paizinho lá no céu. Eu sou muito grato a Deus por ter o meu pai aqui comigo, por ter a honra de ver que ele tá vendo eu vivenciar muitas coisas, muitas conquistas. Por direto ver o pai mandando mensagem de bom dia pra mim, perguntando como que eu tô, e eu também, assim por diante. E Ratolino, eu acredito que meu pai esteja ouvindo. Hoje a gente decidiu fazer um churrasquinho pra passar lá com ele também.
1: Opa, que legal.
4: Tá lá, ele pegou assim, ó, só traz um quilinho de carne. Não vou levar nada não, tô 50, então você se vira aí. A hora que eu chegar já quero pronto. Mas pai,
1: sabe... Ele vai fazer com o maior carinho.
4: Não, vai, já

0: dele, trabalhador. Que é através daquilo ali que ele criou os filhos que ele tem, que se hoje eu tô chegando aonde eu tô, foi porque eu tive uma base muito boa, seja com meu pai, com a minha mãe, com a minha família, com o meu avô também, que eu considero muito como um pai. Então, pai, saiba que eu te amo muito. Hoje, logo após o programa do Atolino, vamos estar aí pra estar presente contigo. Eu sou muito grato a Deus pela sua vida, pai. Por mais que às vezes a gente não se veja todo dia, mas algo que eu levo muito no coração é que pai é pai e que a gente tem que ser grato. Porque, igual quando você tava mencionando sobre o lacre do caixão, eu nem me imagino. Infelizmente, é algo que a vida um dia vai me tirar, mas eu nem me imagino lacrando o caixão do meu pai. Então, eu sou muito grato pela vida dele. Peço a Deus que dê muita saúde pra ti, pai. E um feliz dia dos pais. Saiba que o filho que você criou já tá se tornando um homem, que é graças ao espelho que eu tive, né?
1: Legal.
0: Então, pai, saiba que eu te amo, que Deus te abençoe sempre. Ao meu vozinho também. Vô, eu te amo muito. Muito obrigado pelos ensinamentos. Eu acho que o vô é o segundo pai, né?
1: Segundo pai.
0: É o segundo pai, e às vezes parece que é até um pouquinho mais, né?
1: E é muito bom, né? Porque o vô, ele passa uma experiência pro neto diferente.
0: Passa, você senta pra conversar com ele, é cada história.
1: É muito bom.
0: É sensacional. Então, vôzinho, Deus te abençoe também, muita saúde pra você. Que Deus possa sempre te abençoar e que possa manter sempre você, o meu pai, meu sempre ao meu lado ali comigo. Por muitos e
1: muita
0: muitos anos.
1: Muita saúde,
0: pra,
1: né, meu irmão?
0: Exato, pra que vocês possam ver. Da mesma forma que vocês estão vendo que eu tô conquistando hoje em dia, que vocês possam ver muito mais.
1: Exatamente.
0: Rato, obrigado pelo espaço e feliz dia dos pais a todos os pais, irmão, aqui do nosso programa. Pra você também, Ratoninho.
1: Obrigado.
0: E o Netinho?
1: Rapaz do céu.
0: Tarteirinho?
1: Ah, nossa. É tudo na vida da gente.
0: Não, eu queria ter visto ele lá, não vi?
1: Ele foi na festa ali.
0: Tava na festa?
1: No Rancho RS, ele tava ali. Ah. Rapaz, parecia um homem, rapaz, cara. Roupinha de
0: fivela. Aquele cabelinho dele é o charme
1: fivela,
0: dele.
1: Fivela,
0: aquele cabelinho dele
1: é gostoso demais, né, Duduzinho?
0: Rato, obrigado, família, hein?
1: Né? Com valeu, toda certeza.
0: Irmão. Deus abençoe, valeu. Rato. Feliz dia dos pais.
1: Amém, obrigado, filho. Olha, é isso aí, ó. É isso aí, que bacana, né? Duduzinho fazendo aí a declaração pro pai dele. Você pode mandar a sua mensagem. Você tem seu paizinho? Não tem? Não tá mais entre nós? Tá no céu? Manda, pode mandar. Ele tá escutando também, de onde ele tá lá, ele está escutando. O pessoal está com nós aí, Duduzinho?
2: Dia, Ratolina, que é a Tânia.
1: Ô, Tânia.
2: E eu ouvi a música do... Ah, eu esqueci o nome. É de Gino
1: e Gênio. Gino e Gênio?
2: Prego. Me acorda, você me responde. Dia, Ratolina, que é a Tânia, do Nobre. E eu ouvi a música Filha do Caminhoneiro. Ofereço para todos que gostarem. Para os pais... E tem mãe que é pai e mãe ao mesmo tempo, né?
1: Pai e mãe.
2: E pra Maria do Teresópolis, Deus venha confortar o coração dela. Não é fácil, né? É difícil essa
1: Maria.
2: Época assim que acontece essas coisas pra gente.
1: Não é fácil não, Tânia. Obrigado pelo carinho, Tânia. Um abraço pra sua família aí. Um abraço, Maria. Que Deus dê força pra você aí, minha querida. Meus sentimentos. Que Deus dê força pra você aí na caminhada. Que não é fácil, né, gente? Não é fácil não, viu? É só Deus no controle de tudo mesmo. Só Deus pra dar força pra gente, né? Os momentos difíceis, né? Quem mais tá aí, Duduzinho, com nós? A Luciana? A Luciana de Jaguapitã, né? Ô, Luciana, eu tive a alegria de estar lá em Jaguapitã, na casa da Luciana, né, Luciana? Deus abençoe e ilumine você, a família aí, tá bom, querido? Quem mais tá com nós?
3: Fala comigo. Bom dia, Ratolino. Célia Dias do Monte Carlos. Feliz dia dos pais para você. E feliz dia dos pais para todo mundo. E para o meu pai que tá lá no céu, né?
1: Exatamente.
3: Dá para você tocar essa música, meu velho pai?
1: Dá, sim.
3: Ofereço para você e para todos os pais, tá? Tchau.
1: Tá bom, querida. Obrigado. Deus abençoe. Obrigado pelo carinho, viu?
4: Bom dia, Ratolino.
1: Bom dia.
4: Sou a Neuza aqui da rua Arthur Thomas.
1: Dona Neuza.
4: Eu ofereci o seu programa pro Ivaldo, pro Gustavo. Tá aqui ouvindo.
1: Ó, que legal.
4: Pra minhas irmãs, pra minhas filhas, Patrícia e Ana Paula. Principalmente pra Ana Paula, que a nenenzinha dela nasceu agora sexta-feira. Tá tudo bem, graças a Deus. E queria pedir a música do Fábio Júnior. Pai, você foi meu herói e oferecer para todos os pais, né? Todos os pais, para você, para os meus genros, para todos os pais, tá, Ratolino? Que Deus abençoe vocês aí.
1: Amém, dona Neuza, obrigado. Um abraço, seu Ivaldo, né? Seu Ivaldo, paizão, né? Ei, seu Ivaldo, grande amigo, seu Ivaldo jardineiro. Sempre nós precisamos estar aí à disposição de nós, de todos, né? Grande amigo. Faz um jardim que deixa a coisa mais linda, né? Seu Ivaldo Jardineiro. Ô, seu Ivaldo. Feliz dia dos pais pro senhor. Deus abençoe, viu?

0: Um abraço para sua família linda aí, tá bom, dona Neuza? Obrigado, viu? E quem mais tá com nós?
1: Bom dia, bom dia, bom dia,
0: pessoal.
1: Meu amigo Ratulino. Domingo, hein, de boa na lagoa, suave na nave, firmeza na represa, positivo e operante, tranquilo, igual um grilo. Se der, você toca pra nós aí hoje, Utopia, o Velho Pai. Hoje em especial eu quero oferecer a mim, né, que sou pai, pra todos os pais da nossa cidade, do nosso estado, do nosso Brasil e do mundo inteiro. E oferecer também para aquelas mães que são verdadeiros pais, que criam seus filhos sozinhos, que são guerreiros. Essa também vai lá pro Galdino. Ô, Galdino, agora lembrei de você, rapaz.
0: Sai da mão.
1: Pro Galdino, para todos da família Galdino, de Araponga, Sabal de Rolândia. Deus na frente sempre. Tchau, obrigado, amigão.
0: Amigão, obrigado, meu amigão abençoado. Cidade dos Pássaros, né? Junto com nós, obrigado pelo carinho. E da cidade de Rolândia, quem tá ouvindo nós também é a Angélica, né, Angélica? Obrigado. E ela tá oferecendo aqui a programação.
2: Potência.
0: Um feliz Dia dos Pais.
3: Ratolino.
0: Pro João, da Rural Gás, né? Pessoal da Rural Gás com nós aí. Obrigado pelo carinho de vocês, viu, João? Grande amigo, parceiro, aí no Jardim Santiago, né, Angélica? Obrigado, tamo junto sempre. Que Deus abençoe e ilumine vocês aí, viu? E quem mais, Duduzinho, tá com nós?
4: Bom dia, Ratolino.
0: Opa, bom dia.
4: Chacal.
0: Fala comigo.
4: Ratolino, feliz Dia dos Pais pra você.
0: Obrigado,
4: tudo
0: meu querido.
4: Tudo bom pra você aí, toda sua família. Toca uma música aí do fundo da Grota Feliz, lá pra Sônia do Itália. E pra Dete, da Rua Ouro, lá pra Mariana do Nobre 5, que é o André de Santiago, do fundo da Grota.
0: Ô, André, feliz, obrigado,
4: meu irmão. Desejo feliz Dia dos Pais para todos os pais do nosso Brasil, do nosso mundo inteiro.
0: Obrigado, viu? Obrigado pelo carinho aí. Deus proteja, tá bom, André? A Gi tá ligadinha aqui, Duduzinho. A Gi, o Marcinho, Dona Dedé. Dona Dedé é fã nossa, rapaz. Só que eu vou falar de mim. Eu que sou relaxado, rapaz. Não passei lá tomar um café ainda com ela.
3: Né, brinquedo, não.
0: Vou passar, Dona Dedé.
3: Ô, pecado.
0: Dona Dedé, enquanto eu não passo aí, sinta-se abraçada, viu? Obrigado pelo carinho, a Gi mandou aqui, ó. Bom dia, meu amigo Ratulino. Feliz Dia dos Pais pra você, todos os pais, tamo junto. Hoje, obrigado, Gi. Hoje, obrigado, viu? Obrigado pelo carinho aí. O Marcinho, né, Marcinho? Puxa vida, rapaz. São amigos que a gente tem no coração, né? Obrigado mesmo. Quem mais tá aí? Fala comigo.
5: Oi, Ratulino, bom dia.
0: Bom dia, querida.
5: Ratulino, quero que você ofereça o programa de hoje. Pro meu esposo Abel, que é pelo Dia dos Pais, para os meus filhos, que todos, para todos os meus filhos, que todos são pais, meus netos que são pais, e para todos os pais, para você, para todos da equipe da 107.1, que Deus abençoe a todos. Ratulino, esse é isso que a gente está perdendo, é porque os pais de hoje não ensinam os filhos a dar bênção, né? Porque ainda tem algum, na minha família ainda tem meus netos, bisnetos, até o tataraneto chega em casa, me dá benção, né? Graças a Deus, filho, nora que me dão benção. É que hoje os pais não estão ensinando mais, né, os filhos. Mas fazer o quê, né? Que Deus sabe o que faz, que Deus abençoe a todos. Mesmo assim, tudo de bom, fica com Deus. Luzia Paulo Duarte, Jardim Santiago. Tchau,
0: Dona Luzia, obrigado pelo carinho aí, minha querida. Dona Luzia, sempre junto com nós. Obrigado, Dona Luzia. Deus abençoe a senhora aí com muita saúde.
6: Bom dia, Ratulino.
0: Bom dia.
6: Bom dia a todos os ouvintes. Bom dia a todos os pais. Que Deus abençoe a nós todos, tá? É um feliz Dia dos Pais pra mim, pra você, meu querido paizinho, seu Edivaldo, lá no Jardim do Café. Que Deus abençoe ele, né? E proteja. Ilumine a vida dele, né? E de todos os pais, né? De Rolândia, do Paraná, do Brasil e do mundo, né? Que Deus ilumine e proteja, né? Todos nós que somos guerreiros, lutadores, né? Ilumine a vida de nós todos, né? E feliz dos pais para toda a equipe de vocês aí, quem é pai, que Deus abençoe a todos, tá bom? Em homenagem aos pais, toca para nós aí, se for possível, com Craveiro e Cravinho. Cadeira de balanço, tá bom? Um abraço, tudo de bom, hein?
0: Ô, meu irmão Edinaldo, obrigado, rapaz, obrigado. Feliz Dia dos Pais pra você também, pra todos que rodeiam aí, grande amigo, sempre encontro o Edinaldo, um cara responsável, né? Um cara trabalhador, né, Edinaldo? enquanto você por aí, meu irmão, que bacana. O trabalho dignifica o homem, né? Isso aí não tem dúvida. É aquilo que eu falo, nós não podemos ficar esperando cair as coisas do céu, nós temos que lutar, temos que ir em busca do nosso objetivo. Nós não podemos se abalar com as coisas que dá errado, porque dá muito mais certo do que errado. E quem nunca errou? Se você não tentar, se você não batalhar, não lutar, você não vai saber se vai dar certo ou não. Então, é isso aí, tem que lutar sempre. E o que cai do céu é essa chuva e as bênçãos de Deus. Nós precisamos seguir em frente, lutar, trabalhar, né? Levantar cedo, acordar cedo em busca dos sonhos, dos objetivos. E aquilo que eu sempre falo nas minhas postagens. Ou você vai e escreve a sua história, você vai e deixa o seu legado, deixa a sua história, ou você senta e vai contar a história dos outros. Tem duas opções. Ou escreve a sua história ou conta a história dos outros. Quem tá com nós, fala comigo, Galdinão!
2: Quem tem pai tem que adorar, não a maltrate jamais. Porque a hora que ele morrer, aí que você vai ver a falta que ele te faz. É, Arthurino, bem assim, a gente foi criado desse jeito também aí. Falava benção na hora de deitar, na hora de levantar. E muitas vezes a gente vê cada filho aí maltratar os pais, não valorizar. Isso que é triste, parece ser outro mundo, mas... É, rapaz, mas é a vida. Eu perdi o meu em 88, vixe, fez muita falta. Mas a vida é essa, todos os pais falecidos. Pra você aí, o abençoado Feirão de Araponga, todos os pais vivos aí também, esse programão aí que está começando, tava citando ali, Nerei Disquete. Eu não tenho meus filhinhos, que a mulher perdeu, também não chegou nem nascer. Fazer o quê? Vida é essa. Não tenho o meu pra me dar um abraço, não tenho meus filhos pra me ganhar, mas a vida é essa. É o Galdino! E daqui a pouco, história do Ratolino. Manda aí a mão do papai. Foi impossível.
0: Obrigado, irmão.
2: Bonitinho. Beleza? Vai ser pra todos os pais do Brasil, de Araponga, de Sabal, de todo canto. Abençoado. Tá lá na feira já, na labuta. E é isso aí. Tchau, obrigado, meu irmão lá, o mineirinho lá do Petrópolis. E é isso aí. Tudo de bom. Tchau, obrigado.
0: Obrigado, meu. Obrigado.
2: Mandei pra Maria do Céu também. Patila. Maria do Céu, que perdeu o cunhado também esse dia, né? E ela, hoje ela é mãe e pai. Faz muitos anos que perdeu o marido. Então, a minha irmã da Araponga, a Nilza, que hoje não tem o marido. E todas moleque hoje fala, é mãe e pai hoje.
0: Exatamente.
2: Beleza? Deus abençoe tudo, mano. O programão tá beleza.
0: Valeu, Galdinão. Obrigado pelo carinho. Quem mais tá por aí, Duduzinho? Fala comigo.
3: Bom dia, Ratolino.
0: Ô, Elzinho.
3: Ratolino, hoje eu quero oferecer a programação inteirinha pro Cláudio, meu esposo, Dia dos Pais. Pra você, que é pai, pro Cobra, pro meu filhão, Ricardo, pro meu... Gerro Luciano, pro Valdir, pai dos meus netos, todos os pais do Bartira, todos de Rolândia, que Deus abençoe a cada pai desse mundo nosso. E eu queria ouvir pedido de um pai, oferecendo a todos os nossos queridos pais de todo o nosso mundo, Ratolino, a Elza do Bartira.
0: Ô, Elzinha, que Deus abençoe, ilumine, feliz Dia dos Pais aí, pros pais que te rodeiam, né? Obrigado pelo carinho da audiência de sempre, viu? Muito obrigado mesmo.
7: Bom dia, Ratolino. Eu sou a Cisque de Arapongas. Ô, Ratolino, toca uma música aí pra mim, Sérgio Reis, filho adotivo. Ofereço pro meu esposo Walter, que ele é um paizão. Ofereço pro meu genro Jefferson, pro meu filho Leandro. Eles também são um pai muito dedicado. E ofereço também, Ratolino, pra você que é pai, Chacal... Ofereço a música pro Duzinho, sei que o Duzinho é pai, o Cobra que é pai, para todos os pais do mundo, que Deus entre na casa deles e abençoa esse dia tão maravilhoso, que nós precisamos muito, Ratolina, de Deus e de saúde, né? Saúde em primeiro lugar, o maior presente que Deus dá para nós é a saúde. Deus abençoe você, Ratolina, abençoe esse domingo aí, Um grande almoço aí pra vocês. Fique Amém, com Deus. Um abração querida. Da sua fancida.
0: Amém, minha querida. Já mandando um abraço aqui pra todo o pessoal do Dezinho do Vermelho. Um abraço pra família Mioto. Toda a família Mioto, são grandes amigos nossos. A família Cacheta, né? Ligado, gente. Família Cacheta aí, ó. Sempre junto com nós. Agradecer nosso amigo Ronaldo, do Rancho RS, da cidade de Rolândia. Grande amigo Ronaldo. A Miriana, toda a família ali. E tem nos abraçados, tivemos um evento ontem lá, foi muito bom. Agradecer o Zeca Motoqueiro, que tava junto comigo lá, o Nirtim da hamburgueria, o meu amigo Jonathan da Exclusiva Shop, obrigado pelo carinho de vocês todos que nos abraçaram nesta festa. Obrigado, gente, obrigado de coração. E tudo deu certo, graças a Deus, o tempo colaborou. E quem não foi, perdeu, né? Tava muito gostoso, tava muito bom. Então, obrigado, obrigado pelo carinho aí, Ronaldo. Grande amigo, obrigado, viu? Deus abençoe, ilumine e proteja você, a família aí e a todos aí do rancho. Tá bom, meu querido? Gente, vamos de moda boa? Daqui a pouquinho eu volto batendo aquele papo gostoso, contando aqueles causos e interagindo com você, que é o que eu mais gosto. E que eu mais fico feliz é de ter vocês do outro lado junto com nós.

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1: E estamos aqui no Pedreiro. Pelo carinho, viu? Muito obrigado. O seu Antônio do Bartira tá ligadinho, né, seu Antônio? Obrigado pelo carinho. Manda um abraço aqui pra Cecília, que tá ligadinha com nós também. Cecília, obrigado pelo carinho, viu? Muito obrigado, Jesus, pela audiência. Cecília, o Clebim, a Kelly, a Sofia. Manda um abraço pro Fofão, rapaz. Ô, Fofão, obrigado, meu irmão. Fofão, gente, é um grande amigo, ouvinte nosso de longa data, viu? E eu acho que domingo vai passar batido com o áudio aqui do Fofão, rapaz. Porque aqui, gente, rapaz, chega áudio bastante mesmo, sabe? A audiência é boa, né, Duduzinho? Mas dá uma marcadinha aqui, fica alguma coisa pra trás, né?
2: Não é brinquedo, não.
1: Por isso que eu não mexo aqui nos botão, porque se eu mexer nos botão, aí fica na minha conta, né?
3: Olha aí, rapaz, tô se achando.
1: E eu jogo tudo, tudo na conta do Duduzinho, né?
4: É o Duduzinho, comigo, senão eu choro.
1: É tudo Duduzinho, né? Ligou pra mim, eu já mando mensagem.
5: Tá mentindo, tá mentindo.
1: É verdade, não tô mentindo, não. Rapaz do céu. Ô, Dudu, quem mais tá com nós aí? Quebra, quebra, quebra. Aí, ó, gravou nós aí?
6: Bom dia, Ratolino.
1: Bom dia, meu lindão.
6: Bom
1: fala
6: dia
1: comigo.
6: Dos pais.
1: Obrigado.
6: Meu pai também faleceu, vai fazer 4 anos, né?
1: Uh-huh.
6: É isso aí, que Deus o tenha em bom lugar. É um sergipano arretado, né? Beleza? Tamo juntos. É o Cláudio Pereira, do Alto da Boa Vista, Zona Sul de Arapongas. Mandar um salve lá pro João Cadela, com K2L. Ele tá no aguardo pra fazer o Recuerdo das Pampas. Chega a tá coçando a garganta pra fazer o programa Moda Gaúcha, Recuerdo dos Pampas. Vamos salve lá pro Lobinho de Cambé. E também pra Jô aí de Rolândia. São tudo ouvintes do João Cadela. Eles também ouvem o Ratolino. É isso aí, Ratolino. Tá com a música aí do Os Filhos do Rio Grande, Bugio. Beleza? Eu tô ligado, antenado e plugado. Meu áudio ficou meio grande, né?
1: Positivo.
6: Não fala pro Fernando Ramos aqui de Arapongas, pro Zé Maria, pro Lúcio da Pedra.
1: Sim.
6: E também pro Abençoado, e pro Amaury Gomes de Sabáudia.
1: Oh,
6: e pra
1: irmão,
6: todo mundo que tá ligado, antenado e plugado, Cobra FM 107.1 de Rolândia, norte do Paraná.
1: Valeu, Claudião. Um abraço, meu irmão. Ratulino, obrigado pelo carinho aí da audiência. Muito obrigado, viu? Já mandou um abraço, tô mais quente, rapaz, que eu tava lembrando de mandar um abraço aqui. Mandou um abraço aqui. Ah, a minha mãezinha. Benção, mãe. Tá escutando o filhotão lá, né, rapaz? A mãe ligou pra mim, rapaz, você acredita? Que a mãe me ligou pra dar o feliz dia dos pais, rapaz. A mãe ligou e falou assim, ó, feliz dia dos pais. E tá vendo como que é? Tá certo que eu saí correndo de casa hoje. Mas as minhas meninas ainda não deu o feliz dia dos pais pra mim, não. A dona Eliana já me deu um beijinho. A dona Eliana me deu um beijinho cedo, né, Daniela?
7: Oi!
1: É. Deu um beijinho. Aí falou, feliz dia dos pais, amor, ela falou. É, gostoso mesmo. Ela falou. A minha mãezinha, ela gosta muito dessa música aí, ó.
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1: ei, mãe.
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1: Ela peitou meu pai e falou assim: vai ser Paulo Sérgio de Jesus, que é o meu nome, né? Paulo Sérgio de Jesus. O pai queria colocar o Dair José. Até porque, coitado, o nome dele era José, né? E ele queria colocar. Eu, por exemplo, se eu tivesse um filho também, eu queria colocar José, né? E ele queria colocar o Dair José. E aí, rapaz, ele respeitou a mãe, né? Mais uma vez aí, é a mulher que manda mesmo, né? E ela falou, vai chamar Paulo Sérgio. E ela escutava muito essa música aí, ó. Essa música aí é o Paulo Sérgio, né?

0: cresceu bastante, né? Inclusive dos lados, né? Obrigado, mãe. Obrigado pelo carinho aí, viu? Que Deus abençoe. Que Deus ilumine a senhora. Obrigado, mãe. A senhora que hoje é mãe e pai pra nós, né? Obrigado. Obrigado pelo carinho. Obrigado por tudo. Quem mais tá com nós? Fala comigo.
1: Bom dia, Ratulina. O Jacaré. Opa. Aqui do Jardim Anelisa 3, Candé, Ratulina.
0: Opa, obrigado, querido.
1: Ratulina, vamos com Liu e Léo, motivo de saudade do meu pai. Quero oferecer aqui para minha esposa Jacarona, Dona Preta, Maria do Céu, para Dona Tereza Teresópolis, para o Nestor em Guaianá, São Paulo, e Roberto Sazmioz de Mello, e para você aí, tá? Um feliz Dia dos Pais para vocês aí, pro meu Bidu, né? Bidu e Pirulito, para todo o grupo da Raio da Cobra FM. Ontem eu fiz mais um aninho de vida, viu, o Ratulino? Mais um ano de vida ontem. O Dia dos Pais, né? Foi dois presentes. Dia do aniversário e Dia dos Pais, né? Beleza? Um bom dia pra você. Fique com Deus. Tchau, tchau. Ratulino.
0: Jacarezão. Deus proteja você, meu irmãozão. Tem muitos anos de vida, né? Jacaré, a gente boa demais. Coloca aqui. Aí, é isso. Vamos ver.
1: Um feliz Dia dos Pais pra vocês.
0: Obrigado,
1: aí.
0: Obrigado, meu irmão.
1: Meu Bidu, né? Bidu. E...
0: É o Bidu, eu acho que é o Dudu que ele quis falar, né? Dudu, né? É o Dudu, né? É o Dudu, né, Jacaré? Que você falou que é o Dudu. Pode ser Bidu também, né? Falar em Bidu, um abraço pro Bidu, meu amigo, que tá ouvindo nós também, Bidu. Bidu é caminhoneiro, né? Ô, Jacaré. Cara, sem palavras aí, que Deus te dê muitos anos de vida, tá bom, meu irmão? Obrigado pelo carinho, tá? Sempre junto com nós aí. Obrigado, meu irmãozão. Bom dia, meu amigo Ratolino. Feliz Dia dos Pais pra você, todos os pais. Tamo junto, quem mandou? Ah, a Gi mandou aqui, né, Gi? Ô, Gi, obrigado. A gente tava na festa ontem lá, meu amigo Marcinho. Ô, Gi, o Marcinho não tá ganhando mais nada também, né? Aquele prêmio que deram pra ele lá, deram um copo pra ele lá, um copo bonito, viu? É, lá do JR.
2: Pecado.
0: JR Espetaria de São Martinho, ele ganhou um copo na prova lá ontem, né? O Marcinho, mas é um prêmio só de consolo, viu? Porque ele não ganha nada, né, Gi? Ele tá pegando
2: hoje,
0: o Marcinho tá pegando uma idade, ele não tá tendo aquela desenvoltura, né? Aquela, como dizia meu falecido meu pai, aquela destreza em cima do cavalo pra tirar o boi pra lá, tirar o boi pra cá e tal. Já tá com a coluna meio travada já aí, viu, Gi? É. Né, Marcinho? Márcio Alves, né? Ei, Marcinho, velho. Meu Deus do céu, Marcinho.
3: Jesus!
2: Ó, nossa senhora!
0: Faz 30 anos nós trabalhamos junto numa empresa na cidade de Rolândia, né, Marcinho? Não vou nem falar a idade, Marcinho. Ô, Marcinho, você tem 50 já, rapaz. Você não. É porque o seu jeitão não fala que tem essa idade, mas tem 50, viu? Pare! Marcinho, eu falo, não é só você. Eu também. Rodou murcho, hein? Rodou murcho.
2: Ô, menino lindo!
0: Rodou murcho, viu? É, tá igual o carro de prefeitura, né? O carro de prefeitura tudo amassado, tudo ralado. Isso é bom de ano, né?
3: Jesus!
0: Não é o caso. Não é o caso da prefeitura de Rolândia, não. Porque o prefeito de Rolândia, ele cuida, viu? O prefeito de Rolândia, se ele vê um carro ralado, você tem que explicar o que aconteceu e vai arrumar. É? Esse carro da prefeitura de Rolândia tá bom, né, Ailton Maestro?
4: Tome!
0: É.
4: Tome!
0: Ele cuida, tome. Esse cuida, viu?
2: Ratulino, não!
0: Rapaz, um dia eu tava com o prefeito Ailton Maestro numa estrada rural e passou um carro da prefeitura lá, rapaz. Passou um carro da prefeitura e nós encontramos o carro. Rapaz, enquanto ele não descobriu o que é que aquele carro tava fazendo lá naquele deserto lá, enquanto ele não descobriu o que é que o carro tava fazendo, ele não sossegou. Ele não sossegou. Ele cuida, rapaz. Ele é terrível, né? O Ailton Maestro. Seu Ailton, dona Ana, um abraço pra vocês, viu? Parabéns pelo trabalho. Que Deus abençoe grandemente, tá? E obrigado. Obrigado por tudo, viu? E por tudo que tem feito, né? Junto com o nosso parceiro da cidade de Rolândia do Paraná. Tem feito um baita de um trabalho e muitos recursos vieram pra cidade. Quem mais tá aqui, Dudu?
4: Oi, Ratolino.
0: Oi, fala comigo.
4: Ratolino, eu quero desejar um feliz Dia dos Pais pra você.
0: Obrigado,
4: pra todos os pais de Rolândia. Pro meu marido, Orlando, que é um excelente pai. Pensa num pai amoroso, cuidadoso. Pro meu filho, Lucinei, que também é um paizão.
0: Gente,
4: pra aqueles filhos dele. Além de bom filho, ele é bom pai. Pro meu genro Silvio, que Deus continue abençoando a vida deles, que também é um pai exemplar, um pai grandão. Quero que pedir para Jesus por todos os pais que estão aqui na terra, que amem seus filhos, que cuidem dos seus filhos com amor, com carinho. E pedir para Jesus também cuidar dos paizinhos que ele já chamou dessa terra, inclusive o meu, o seu, né? O do meu marido, meu finado sogro. Que Deus abençoe eles lá no céu, que eles descansem em paz, amém. Bom dia, Ratolino, muito obrigada pela oportunidade, que Deus continue te abençoando, esse paizão, esse vozão que você é, tá bom?
0: Minha querida, obrigado, parabéns a todos os pais aí da sua família, inclusive o nosso secretário Lucinei, grande amigo, parceiro, cara guerreiro, trabalhador. Obrigado, dona Lúcia. Obrigado pelo carinho de vocês, tá? Deus proteja vocês sempre. Obrigado por estar junto sempre com nós, tá? Tá bom, minha querida? Sinta-se abraçada aí, viu? Passa por aí. Passa por aí tomar aquele suco gostoso que a senhora faz, né? Faz tempo que eu não passo aí, mas aquele suco geladinho, uma delícia, né? Obrigado, viu?
5: Bom dia, Ratolino. Sou a Dorvalina aqui do Belo Horizonte. Ô, Ratolino, ofereço um bom dia para todos os pais, para você. Um dia abençoado para todos da rádio, para todos os pais que estão ouvindo. Um feliz Dia dos Pais. Eu não tenho mais o meu, faz muitos anos que Deus levou o meu. E eu sei que ele está muito bem, ao lado de Deus. E eu queria ouvir a música que deve tocar para mim, Lourenço Lorival, Pedido de um Pai. Ofereço para você, para o Cobra, o pai do Cobra, que eles gostam, que eu já escutei falar. E para todos que estiver ouvindo, tenha um bom dia abençoado.
0: Amém, querida.
5: Toca minha música. Faz tempo que eu não escuto. Pedido de um pai.
0: Vamos tocar.
5: Fica
0: vamos
5: com
0: tocar.
5: Deus, tenha um bom dia.
0: Obrigado, André Valina.
5: Tudo de bom.
0: Tudo de bom para a senhora. Obrigado pelas palavras. Que Deus proteja a senhora e a família aí, viu? Muito obrigado. Bom dia, Ratolino. Feliz Dia dos Pais para nós. Quem mandou para nós lá? Vamos ver quem que é lá? É o Tadeu? É Tadeu mesmo? Ô, Tadeu, obrigado pelo carinho aí, viu? Obrigado pelo carinho. Eu lembro que tinha uma música, né, rapaz? Tinha uma música do Tadeu, não tinha? Tinha uma música do Tadeu, né, Tadeu? Não sei se você lembra dessa música. Seu delegado prende Tadeu. Não pode dar sequência, mas tem essa música, viu? Tem. Ô, Tadeu, obrigado pelo carinho aí, meu irmão. Feliz Dia dos Pais pra nós, pra você também. Obrigado pelo carinho, viu? Você tá ouvindo nós. Tá ouvindo nós de onde aí, Tadeu? Fala comigo, meu irmãozão.

0: Duduzinho. Esse Duduzinho é terrível, né, velho?
1: Você me quebra.
0: Você me quebra, Duduzinho. Quem mais tá aqui? Quem mais tá aqui? Fala comigo.
2: Bom dia, Ratolino. Hoje eu não vou pedir música. Eu quero mandar programação pra todos os pais do mundo, pra todas as mães que são pai, né?
0: Exatamente.
2: Muitas mães assumiu o papel de pai, porque muitos pais hoje abandonou os filhos pra viver outra vida. Então, pra todos os pais e mães que são pais em geral. E pra você, pra todos aí da rádio que são os pais, né? Meu genro, minhas noras, meu filho, né? Que é pai. E que Deus esteja abençoando a vida de cada um de vocês. Luísa do Francisquini.
0: Ô Luísa, obrigado. Eu sei da luta da Luísa, né? Gente boa demais, Luísa. Obrigado, querida. E um feliz domingo pra você, tá bom, querida? Feliz domingo pra você, tá? Obrigado pelo carinho da audiência aí, tá bom, querida? Obrigado, viu?
3: Oi, Ratolino, bom dia.
0: Bom dia, minha
3: Tudo
0: querida.
3: Tudo bem com você e a família?
0: Tamo firme.
3: Ratolino, hoje é dia dos pais, meus parabéns pro dia dos pais, tá bom? Eu já não tenho meu pai, nem meu esposo, meu filho que tá junto de Deus, mas, né, tô num bom lugar. E pros meus filhos, né, o Reginaldo e o Devanir, que estão junto de mim aqui, tá bom? Meus parabéns pro dia dos pais, tá bom? Que Deus abençoe. Se você... Aí coloca aquela música. É Carmen Silva, meu velho pai, tá bom? Depois eu vou ver se eu mando pra rádio, tá?
0: Obrigado, querida. Obrigado.
4: Fala, Ratolino. Esse aqui é do... Fala um oi pra nós aí, Ratolino. Tamo na estrada, em jogar bola. Marlane do Sul. Fala um oi pra nós aí, Ratolino. Vamos com uma música bonita aí pra nós.
0: Ô, meu amigo Paulo Marques. Rapaz, pensa num cara gente boa. Tá indo pra Marilândia, rapaz, jogar bola. É, rapaz, Paulo Marques é um atleta, né? Paulo Marques, obrigado, meu irmão. A viagem é abençoada pra vocês aí, viu? Que dê tudo certo lá o planejado, viu? Meu grande amigo Paulo Marques e toda a equipe aí, obrigado pelo carinho da audiência. Dona Creuza Silvestrino, obrigado pelo carinho aí, Dona Creuza. Mandou um áudio pra nós, obrigado pelo carinho. Separa um modão pro Paulo Marques, pra todo o pessoal lá, né? Um modão sertanejo do Milionários é Rico, né? Manda lá uma modona pra ele lá, moda boa. Manda a moda boa. Manda um Ancestrais pra ele. O Ancestrais é moda boa demais. 9h14 agora. Obrigado pelo carinho da sua audiência, viu? Muitos áudios chegando. Obrigado pelo carinho, atendendo os pedidos. Lúcia Medeiros, meu amigo Romildo, obrigado pelo carinho de vocês aí, viu? Tirando leite, ouvindo o Ratolino, obrigado, viu?

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3: Tá na hora da hora. Acerte com a gente. 9:25.

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0: no pé do eito. 9h32, agora 9h32, o povo tá falando com nós. Fala comigo, fala comigo, fala com o ratolino. No.
1: Bom dia, Raturino. Tudo bom, Raturino?
0: Bom, e
1: graças a Deus, tudo
0: bonitão.
1: Bom. Ah. Raturino, feliz dia dos pais pra você.
0: Obrigado.
1: Que Deus abençoe você, tua família.
0: Tio Zé.
1: E um bom domingo. Fique com Deus, tchau.
0: O senhor também, tio Zé. Feliz dia dos pais. Um abraço pra família aí. Obrigado, meu irmão. Gente boa demais.
2: Bom dia, Raturino. Feliz dia dos pais.
0: Ô, Santista.
2: Pra nós, né? Pra todos os pais do mundo. Você que já, seu paizinho já foi, meu também. Ele tá lá com Deus, descansando, mas feliz dos pais. E um feliz domingo.
0: Ô, Gaturé, pra você também, meu irmão. Pra você também. Obrigado pelo carinho aí, meu grande amigo, meu parceiro Gatureba. Obrigado pelo apoio, Gatureba. Obrigado por estar junto com nós aí na missão nossa aí, tá bom? Na missão nossa de escolher pessoas que ajudam a nossa cidade. Pessoas do bem, não é? E eu agradeço você aí pela parceria, por estar junto com nós aí, tá bom, meu irmão?
3: Ô, Ratulino, bom dia, Ratulino.
0: Ô, meu lindão.
3: Ratulino, aqui é o Zezinho de Bela Vista do Paraíso. Ratulino, eu quero ouvir uma música aí, se for possível. Léo Canhoto e Robertinho, meu velho pai.
0: Moda boa.
3: Aí é.

0: A gente já não tem o pai mais, né, Ratulino? Só saudade, né, velho? Vixe, meu pai era um exemplo de pai. Deus levou ele em 85, Ratulino, ele morreu.
1: 85?
0: Meu pai morreu com 54 anos.
1: Poxa vida, novo pra caramba.
0: Mas é assim mesmo a vida, né? É, a gente tá aqui, estamos vivendo.
1: É, meu irmão.
0: Graças a Deus.
1: É.
0: Só tenho a agradecer a Deus por todo dia, né, Ratulino, que ele dá pra gente.
1: É verdade, meu irmão. Tem
0: Por
1: que
0: uma noite
1: agradecer.
0: de sono, né?
1: É.
0: Ratulino, eu quero oferecer o programa para todos vocês da rádio aí, tá? Oferecer meus colegas aqui também, né?
1: Sei.
0: É o Anderson, o Celso, o Thiago, o Nena, a Isabel, a Vita, minha irmã aqui, e a minha esposa Circe, especialmente aqui, tá bom? Um abraço, Ratulino. O programa tá uma delícia, Ratulino. Tchau, tchau.
1: Ô, meu irmãozão,
0: Ô,
1: obrigado.
0: Ratulino. É o Zezinho de Bela Vista de novo.
1: Fala,
0: Ô,
1: comigo.
0: Ratulino.
1: Pode falar aí.
0: Igual a mulher tá falando aí, né? A senhora falando que os pais não ensinam o filho da bênção. Mas é verdade mesmo. É. Não ensina nada pra criança. Hoje é complicado. É, meus tios iam posar em casa, não ia posar na casa dos meus tios, Ratulino. Não cabia o pessoal. Não tinha cama, né, Ratulino? Pra aquele povão.
1: É verdade.
0: Vinha meu tio, meu padrinho, e vinha aqui a turma, e aí forrava no chão, na sala, colchão, e dava um jeito e deitava nego pra todo lado lá. É, tá na
1: Ei.
0: hora de dormir, meninado. Aí deitava todo mundo e começava: bença pai, bença mãe, bença padrinho. Aí os velhos ficavam. Os velhos até cansavam, Arthurinho. Que era uma molecada danada, né?
1: Boa noite,
0: Era, em casa era assim, ó.
1: boa noite.
0: O outro tio meu tinha quatro, o outro tinha cinco também, era aquela maloca. Aí é complicado, hoje é tudo diferente, né, Arthur? Um abraço, Arthur. Programa tá uma delícia.
1: Esse
0: Esse dia dos
1: Zezinho
0: pais,
1: é
0: hein?
1: fera mesmo.
0: Tchau, tchau.
1: Zezinho busca lá no. Ele busca lá no fundo do baú, ele busca com precisão, né, rapaz? Ei, Zezinho. Zezinho é dos nossos. O Zezinho é desse jeito, rapaz. O Zezinho, quando nós pegava, rapaz, nós ia colocar aquela. Era de bulhadeira de milho, debulhava o milho. E daí nós ia lá renovar a palha do colchão, né? Aí nós íamos lá na roça, lá com a molecada, sabe? A mãe, meu tio, minha tia, minha avó, todo mundo lá, meu tio Elias. E nós íamos lá pra poder tirar aquele o que quando a máquina, a debulhadeira debulhava o milho, ficava um pedacinho de sabugo, né? Ali na palha, né? Tinha que tirar tudo aquele sabuguinho ali pra colocar só palha no colchão, porque senão daí, hora que fosse dormir, você dormia em cima de um sabugo daquele, já aconteceu. Dormia em cima de um sabugo daquele, mas ia com a costela doendo, né? Rapaz do céu. E aí a gente ia lá, rapaz, né? Ia lá, rapaz do céu. E aí pra mexer pra poder separar a palha. E daí nós virava, ficava, né, falava cambota, né? Nós ficava pulando em cima do monte de palha, rapaz, virando cambota em cima do monte de palha. Bagunçando, né, molecada? E a mãe lá, todo mundo lá, catando a palha pra colocar no colchão e arrumar. Você gosta de encrenca, meu Deus do céu. Isso quer dizer que o Zezinho, tá todo mundo reunido na casa do Zezinho lá. Aí a hora que ia dormir, que jeito que era?
2: Boa noite.
1: Desse jeito, né? Ei, Duduzinho, velho. E era desse jeito, meu Zezinho. Todo mundo dando boa noite, falando benção, né, rapaz? Ia longe, né? Começava a rezar, né, rapaz? Começava a rezar ali, rezando ali pra dormir, rapaz. Era pão demais, rapaz. Acordava cedo, rapaz. Aí não tinha o creme, né? A pasta de dente que nós fala, né? Não tinha pra escovar o dente, rapaz. Daí minha mãe e meu pai falavam assim que. Mas porque não tinha dinheiro, né, rapaz, pra comprar. Muita coisa não dava pra comprar, sabe? Tinha que escovar o dente ali meio um sabão, né, rapaz? Tinha jeito não, moço. E aí era assim, e aí minha mãe, meu pai falava assim, ó, o dente ficar branquinho, o dente ficar bonito e não estraga, é só colocar cinza de fogão, né? Na escova, pra escovar o dente. E eu pegava uma colher, rapaz, despejava cinza no. Despejava cinza na escova e eu escovava o dente com cinza de fogão, rapaz. Até por isso que um dente acho que é menor que o outro, porque eu acho que vai lixando, né, velho? A cinza vai lixando, rapaz. Que ficar branco nada, rapaz. Dente ficava branco nada, rapaz. E aqui era pra economizar. É a mesma coisa da leite. Leite com manga, né? É, porque se for beber leite, não vai dar pra chupar manga. Então, aí você queria chupar manga, né? Aí você não bebia leite, chupava manga. Aí eu acho que sobrava mais leite. Eu acho que essa era, a lógica dessa conversa, né? Se misturasse leite com manga, fazia mal, morria, né? Mas, gente, que jeito? Hoje faz vitamina, né? Leite com manga, gente, não tem nada a ver. Mas acho que era pra economizar, acho que leite, porque manga tinha bastante, né? Manga tinha aquele pezão de manga, né, rapaz? Acho que era pra economizar leite, só pode. Rapaz, né, andava 10 quilômetros, 10 quilômetros não, né, mas 5 quilômetros pra buscar leite lá na fazenda. O fazendeiro fornecia o leite lá pra nós, pro pai. Aí nós ia lá buscar, passando no meio das invernadas, né? Passando no meio das invernadas, rapaz. E aquele ditado, um olho no peixe e outro no gato, né? Porque você passava no meio da invernada, você ficava de olho pra ver uma árvore, de olho nos boi, que tava lá no meio do pasto, né? Se corresse atrás da gente, aí você subia numa árvore, né? É desse jeito, rapaz. Você tá doido. Saía cedo, né, rapaz? Aquele orvalho na invernada, assim, na pastagem, no pasto. Aí você chegava com as pernas tudo molhadas, os pés tudo molhados, né? Porque ia lá buscar o leite de manhãzinha cedo, né? Tinha que ser cedinho pra buscar o leite. Mas era gostoso, né, rapaz? Tempo bom demais. Quem mais tá aí, Duduzinho? Ah, bom dia, Ratulinho. Tô ligadinho no programa. Toca aí com o Tonico Tinoco. O velho pai, né? Ofereço pra todos. Tocamos já, né? Quem mandou pra nós? Um abraço, Deus abençoe. Quem mandou? Ah, o Dito. Ô, Dito. Mandamos aí, Dito. Obrigado, viu? Cidade de Cambé, né, Dito? Quem mais tá aí? Fala vai, comigo.
3: Bom dia, Ratulino. Bom dia.
1: Bom dia.
3: Tá na rádio, hein? Ratulino. Parabéns a todos os pais aí. Filho dos pais, né? Deus abençoe nós. Nós somos guerreiros.
1: Guerreiros, é verdade, meu irmão.
3: Nós somos os alicerces da casa, né? Tamo junto. Se fazer um pedido, uma música, Couro de Boi. Chama.
1: Couro de Boi. Ô, Rafael, obrigado, meu irmão, pela audiência aí, viu? Um abraço pra você e pra família aí, meu 10. Tamo junto sempre.
4: Ô, Ratulino, bom dia.
1: Ô, meu irmão.
4: É o Abílio aqui do Sítio Santa Maria.
1: Ô, seu
4: Abílio. Beleza? Feliz Dia dos Pais aí pra você, tá? E pra todos os pais. Falou? Tchau e fica com Deus.
1: Ô, seu Abílio, um abraço pro senhor também. Obrigado pelo carinho, seu Abílio, grande amigo. Feliz Dia dos Pais, seu Abílio. Feliz Dia dos Pais. Hoje, Dona Aparecida não tá com o senhor aí, né, seu Abílio? Mas que Deus proteja o senhor, dê força na caminhada. Grande amigo, seu Abílio, obrigado. Bom dia, feliz Dia dos Pais para todos os pais que tá na escuta aí. Quem mandou? A Juliana. Ô, Juliana, um abraço pros pais aí da sua família, para vocês todos aí, tá bom? Ronaldo de Cambé, feliz Dia dos Pais, abraço, meu amigo. Abraço, Ronaldo. Obrigado, querido.
5: Bom dia, Ratulino.
1: Bom dia,
5: que é a Lúcia Mandrodinante.
1: Nantes. Um
5: feliz Dia dos Pais pra você, pra todo aí da rádio. Que Deus abençoe vocês todos aí. Ratulino, toca aquela música, meu velho pai, pra mim.
1: Ofereço
5: pra todos os pais do mundo.
1: Já tocamos aqui. Obrigado por você estar com nós aí. E todas as músicas aí vai pra vocês aí de Nantes, Estadão de São Paulo. Obrigado pelo carinho. Bom dia, Ratulino. Toca Filho de Maria. É pra todas as mães que são pai também, né? Pai e mãe, né? Obrigado. Quem mandou pra nós lá? Obrigado pelo carinho aí, viu? A Neide. Ô, Neide. Obrigado, querida. Bom dia. Aqui é o Erickson de Arapongas. Erickson mandou pra nós, né? Um feliz Dia dos Pais pra todos os pais. Inclusive o meu, seu José Bezerra, de Arapongas. Fala que eu amo ele. Ele tá ligado na Rádio Cobra. Obrigado, meu amigo. Seu José Bezerra. O filhão aí, ó, o Erickson, mandando um abraço pro senhor aí, né? Obrigado aí, senhor José Bezerra. Feliz Dia dos Pais pro senhor aí, pra toda a família. Toca aí uma música aí do Mike Lian. Ofereça aí pro José Bezerra. Tá mandando aí pro senhor José, né? Uma do Mike Lian, que esteve no Enrolândia, no Distrito de São Martinho, na festa dos embutidos, né? O Mike Lian, conversei com eles lá, os meninos é bom, gente boa. E quem mais tá com nós? Fala comigo, diga lá! Saulo Moraes, bom dia, meu querido. Feliz Dia dos Pais pra você, Saulo. Um abraço, que Deus proteja. Forte abraço, meu irmãozão, meu amigão. Toca aí, quem mandou lá? Toca aí pra nós aí. Mandou aí, toca aí. Não, é o Tico. O Tico da Vila Oliveira. Feliz Dia dos Pais. Tô no Pará assistindo você, Ratulino. No Pará! Ô, Tico! O Tico, tem uma música do Tico, né? É bom você não ficar colocando música também não, né? Porque tem umas músicas que tem dupla... Como é que fala? Duplo sentido? É, talvez não coloque, talvez não é bom colocar. Mas tem o Tico, né? É o Tico. O Tico é um gato? É? É essa? Oh, meu Deus do céu. Ô, Tico, tá lá no Pará, rapaz. Tá na escuta lá, né? Tá ouvindo nós lá, Tico. Obrigado pelo carinho, meu irmãozão. Grande amigo, parceiro, sempre junto com nós. Ei, Duduzinho. Achou a música mesmo? Demora pra ir no refrão? Demora, né?
6: Tico.

0: meu Deus do céu. É o gato, né? Não tem nada a ver com você não, viu, Tico? É o Tico lá de... Que está lá no Pará assistindo nós. Dá um abraço para os paraenses aí, Tico. Obrigado pelo carinho aí, tá bom? Eu tenho parentes aí, viu, Tico? Aí no Pará, rapaz. Tem um parente por aí. Tem vontade de ir. Tem vontade de conhecer o Pará, rapaz. É longe, hein? É longe do Paranazão, hein? Rapaz do céu. Ô, Tico, obrigado, viu? Deus abençoe, ilumine e proteja aí. Tá bom, queridão? Obrigado pela companhia aí. E quem mais tá com nós? Fala comigo.
1: Bom dia, Ratolino, meu amigo. Toca uma música pra nós aí, Ratolino. Tamo na estrada, em jogar bola. Toca uma música pra nós aí, Ratolino.
0: Ah, o Paulo Marques, né? Ô, Paulo, obrigado, meu queridão, meu lindão. Um abraço pra você também.
2: Bom dia, Ratolino, Dudu. Parabéns, Ratolino, pelo Opa. Dia dos Pais.
0: Obrigado, querida.
2: Eu não tenho pai, tô igual você. Mas manda pra minha estrelinha, homenagem pra ele. Pro
0: Pronto.
2: Meu pai. Fica com Deus, que Deus abençoe todos os pais. Parabéns a todos.
0: Amém nós todos, querida. Obrigado, mandou os parabéns aqui, né? Obrigado, querida. Obrigado pelo
2: carinho. Meu pai deu um presente pra mim, o nome dele. O nome dele é Hostilho, o meu é Hostilha. Acredita?
0: Olha que legal.
2: A minha mãe chama Tacília. Tudo com o. Abraço, Ratolino.
0: Oh, obrigado, querida. Obrigado. Obrigado pelo carinho da audiência aí, viu? Deus abençoe te lá.
3: Duduzinho, toca a minha música pedido de um pai pra todos os pais. Duduzinho, é a Elza.
0: Oi, Elza. Obrigado pelo carinho.
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0: Quem mais tá com nós?
5: Bom dia, Ratolino. Bom dia, Dudu, Sebastião. Toca pra nós hoje aí com Henrique Renner, Ao Lado de Deus. Feliz Dia dos Pais para todos os pais, Ratolino, para vocês todos aí da rádio, que são pais, para todos os pais do Brasil e do mundo. Que Deus e Nossa Senhora ilumine e proteja todos nós, que somos pais, somos avós. Um grande domingo a todos aí, um abraço.
0: Ô, meu irmão, obrigado, obrigado. Quem tá ligadinho com nós também, Duduzinho? É a Fabi, tá ligadinho com nós, né? Fabiano Imolari. Obrigado, Fabiano, obrigado pela parceria aí. Fábio Moda, né? Ali do Jardim Santiago. Obrigado, Fábio. Obrigado. Obrigado por estar sempre junto com nós.
6: Brasil.
0: Tivemos uma grande festa ontem. E a Fábio sempre ajudando nós, né, Fabiane? Obrigado. Obrigado pelo carinho. E ela mandou aqui para mandar um feliz Dia dos Pais pro meu esposo. É, que eu tô mandando. Ela tá mandando aí um feliz Dia dos Pais pro Regi. Reginaldo, né? O Regi. Ei, Regi. Tá de boa hoje? Vai viajar hoje não? Tem que ficar um pouquinho com a esposa, né? Ficar um pouquinho com as crianças, né? Tem que ficar, né? Vai viajar, ó. Daqui a pouco ele vai viajar. Só vai almoçar e daqui a pouco vai viajar. Meu amigo Régio, caminhoneiro, cumprimentando o Régio. Cumprimentando o Régio, dando um abraço nele, um grande amigo, esposo da Fabiane. Esposo da Fabiane Molari. E eu cumprimento a todos os caminhoneiros. Heróis sem medalhas, que deixe seus lares, olha pra ver, hoje é Dia dos Pais, vai deixar o lar, vai deixar a esposa, vai deixar a filha, pra poder seguir em frente, porque tem uns compromissos da entrega. A entrega não espera, a entrega tem que entregar. E o caminhoneiro vai no domingo, vai de noite, vai com sol, vai com chuva, ele vai. Então parabéns a todos os caminhoneiros, cumprimentando o Reginaldo, eu cumprimento a todos os caminhoneiros, parabéns, Reginaldo, parabéns aí, tá? Pelo Dia dos Pais, pelo seu dia. Grande amigo, cara nota 10, nota 1000. Fabi, obrigado pelo carinho de vocês. Tamo juntos sempre, sempre, sempre, sempre, sempre. Gratidão, obrigado, viu? E quem mais tá com nós, Duduzinho? Deixa eu ver aqui. Ah, é o Marcinho. É o Marcinho. Vamos ver lá.
7: Ratolino. Opa,
0: calma.
7: Pessoal, uma salva de palmas pro pessoal que ganhou.
0: Aí ganhou. O Marcinho ganhou. Salva de palmas, pessoal que ganhou, ele ganhou, Dudu. É, o Marcinho ganhou lá, ele lá, ó. Ei, rapaz. Olha só. Ô, meu amigo Marcinho, obrigado aí pelo carinho. Tamo junto, meu irmão.
8: Bom dia, Dudu. Bom dia, Ratolino. Toca pra mim a música do Fábio Júnior, meu pai. Eu vou oferecer em geral para todos os pais deste mundo. Parabéns para todos os pais.
9: Opa!
8: A gente sabe que Dia dos Pais é todo dia, mas hoje é um dia especial, né?
0: Exatamente.
8: Parabéns. O programa vai inteirinho hoje só pros pais. Tchau, tchau, domingo. Parabéns. Que Deus abençoe cada pai desse mundo.
0: Obrigado, querida. Obrigado pelas palavras. Tamo junto sempre.
4: Bom dia, Ratolino. Ô, Ratolino, hoje eu quero desejar um feliz dia dos pais para você, para todos os pais aqui de Rolândia, pro meu filho Cristiano, pro meu genro Dé, pro Yala, que é um paizão dedicado, amoroso. Tá bom? Que Jesus abençoe a cada um. E eu gostaria de ouvir com o Eduardo Costa, Acho Que Deus É Caipira. Feliz dia do pai pro Cláudio e feliz dia dos pais para você também. Beleza?
0: Beleza, minha querida. Obrigado, obrigado, obrigado pelo carinho aí. E tamo junto. Quem mais mandou pra nós aí, Duduzinho? Fala comigo.
6: Bom dia, Ratolino.
0: Ô, Fofão, dia, meu lindão. Fala comigo.
6: São Fernando.
0: Fala comigo.
6: Eu vi uma música com o Pedro Bento Zé da Estrada, Mágoa de Boiadeiro. Beleza pra todos os pais. Beleza pra todo mundo que tá vindo o programa, meu amigo. Ratolino, avisa a população que hoje vai começar a venda de sorvete aqui na casa de Fofão. Quem quiser chupar um sorvete, vem aqui. E hoje vai começar a venda.
0: Fofão, pode esperar. É, você reforça o estoque aí que eu tô chegando.
8: Jesus! Vou
0: acabar com tudo aí, Fofão. Você pensa num cara que gosta de um sorvete, Fofão. Lá na casa do Fofão, gente. Ali de frente com a quadra ali do... Jardim que é do Fofão ali. Perto ali do Cras, né? Fofão tá ali na rua ali. Esqueci o nome da rua dele. Mas tá ali de frente com aquela quadra de esporte ali. O Fofão tá vendendo sorvete na casa dele lá. Isso, é São Fernando ali, né? Fofão, obrigado, irmão. Obrigado. E sorvete tá no Fofão. E sorvete no Fofão, né? Obrigado. Quem mais aí?
9: Bom dia, Ratolino.
0: Bom dia.
9: Meu nome é Jaqueline, moro aqui em Rolândia. Gostaria que você tocasse a música Dia dos Pais pro meu marido divino. Do Rick Renner, pai.
0: Obrigado, querido. Quem mandou pra nós lá, Dudu? Quem mandou? Obrigado pelo carinho aí, viu? A Jaque mandou pra nós, né? Obrigado, querido.
10: Bom dia, seu Ratolino. Feliz dia dos
0: pais. Bom dia,
10: pais,
0: querido.
10: Pro senhor.
0: Obrigado.
10: E que Deus dá muita saúde pro senhor e pra sua família. Feliz dia dos pais, agradeço do fundo do coração, que Deus abençoe, que o senhor passe um dia muito feliz. Um bom dia, seu Ratolino, fica com Deus.
0: Bom
10: tchau.
0: Dia.
10: É a Sueli.
0: Ô, dona Sueli, é gente boa demais, toda a vida. É dona Sueli, a Cláudia, meu grande amigo, o Oswaldo do Guincho, obrigado, Oswaldo, que tá sempre com nós aí, grande amigo, parceiro. Obrigado, meu irmão. Feliz dia dos pais, Oswaldão. E a todos da família aí. Tá bom, doce ali? Obrigado.
11: E aí, Ratolino, feliz dia,
0: bom dia
11: dos pais pra você.
0: Obrigado,
11: pra todos, querido. Todos os pais. E queria pedir uma música pra você tocar hoje pra mim, da Carmen Silva, Meu Velho Pai. Eu ofereço pra todos os pais, pra todos os ouvintes que estiver ouvindo. Sou teu ouvinte, a Ivone, aqui do Padre Anjo. E meu pai também. Meu pai já faleceu, já. Mas eu ofereço o programa hoje para todos os pais. Aí se der para você tocar a minha música para mim.
0: Ô, minha querida, obrigado, viu? Um abraço para você, para toda a família aí, que Deus proteja, que Deus ilumine grandemente, tá bom, querida?
12: Ô, Ratolino, beleza, beleza, bom dia, bom dia. Bom, feliz dia dos pais para você, para nós aí, para todo mundo aí que estiver ouvindo aí, ó. Papai do céu abençoe a cada um, cada pai, hein? Cada pai, beleza? Tudo de bom, tudo de bom.
0: Obrigado, meu amigo Lima Borracheiro, meu parceiro. Obrigado, meu irmão, por estar sempre junto com nós aí, viu? Obrigado de coração mesmo.
13: Bom dia, Ratolino, bom dia, bom dia.
0: Bom dia.
13: Eu queria desejar um feliz dia dos pais a todos os pais aí da rádio, a todos os pais do mundo, né? Bom dia,
0: bom
13: quem fala
0: dia.
13: É a Laine Félix, um dia abençoado, com muita paz, alegria, amor, saúde, fé, esperança e muitas bênçãos na nossa vida. Bom dia, bom dia, bom dia, tchau, obrigado, fazendo igual o nosso saudoso Denis.
0: É.
13: Ah, Ratulino, se você puder tocar uma moda pra mim, eu queria ouvir Rick Renner, Pai.
0: Ô, minha querida, obrigado pelo carinho aí, viu? Elaine Félix, né, irmã do nosso grande amigo, o Denis, saudoso, falecido, já tá junto com meu pai também. Obrigado pelo carinho aí, viu, Elaine? Cumprimentando você, eu cumprimento a todos da sua família. Um abraço pra você, um abraço pra Denise. A Denise é a esposa do Silvinho, lá do Talismã, né? É, do Fiotão lá, do pessoal, amigos meus de longa data, que eu tenho um carinho enorme, tenho vocês no meu coração, viu? Pode ter certeza. O Silvinho sabe disso, a família dele sabe disso, né? Sidney. É, a gente tem história junto. 30 anos aí de história, né? É aquilo que eu falo. Vamos escrevendo a nossa história no diário, né? Obrigado, gente. Obrigado, Laine. Obrigado pelo carinho. Bom dia, feliz dia dos pais. Quem mandou lá? Feliz dia dos pais. Ó, o Zé Roberto, rapaz. Ô, Zé Roberto da Vila Rural. Obrigado pelo carinho aí, viu? Obrigado. O Jefinho da Borracharia já mandou pra nós também, né, Jefinho? Rapaz do céu. Não acompanha esse homem, não, gente. Mandou do Capa 10 aí? O que, é que ele mandou aí? Qual bar vocês estão? Ah, mandou aqui. Ô Jefinho da Borracharia, grande amigo, parceiro, né? É, obrigado. Mandou aí, ó, um dia lindo pra vocês. Mandou, ó, a foto do Miro Silva. Mandou ele tomando pinga ali também, ó. Tá mandando um monte de coisa. Mandou lá, beijando peruca. Olha lá. Mandou lá. Tá mandando tudo aqui, as figurinhas dele, né? Jefinho da Borracharia. Ô, Jefinho, obrigado, irmão. Obrigado aí pelo carinho aí. Jefinho, se você procurar água na geladeira dele, você não acha. Mas se procurar a pinga, lá tem de todo jeito. A titóia que ele fala, né? Lá tem a titóia. Rapaz do céu. Ô, não dou conta não, moço. Que pingaiada naquela borracharia do Jefinho, meu Deus. Fala comigo, Godinão. Fala aí, fala.
14: Diga. Ô, Ratulino, minha musicona aí. A mão do papai.
0: Opa,
14: Nico, roda aí, tá. Daqui a pouco eu tô saindo de casa.
0: Já tá aqui,
14: não vou
0: já.
14: Ouvir essa musicona.
0: Vou mandar pra você.
14: Ô, Ratulino, não sei por que o meu pé direito é sempre mais limpo do que o esquerdo.
0: Ué?
14: Porque sempre minha mãe falava, lava esse pé direito. Lava esse pé direito. Alô, Ratulino. Daqui a pouco abafeiro, tem que ir lá. Tira a tua... Era de Araponga. O pessoal tá firme no pé do Ito lá. Tchau, obrigado.
0: Ô, Godinho.
14: O programa tá bom demais.
0: Ô, Godinho. Ô, Godinho, rapaz, eu tenho que dar um... Tenho que dar um troféu pra você, rapaz. Agora você mandou bem, hein? Será que é isso que o meu pé direito ali... Ele... Rapaz, por isso que eu falo, rapaz. Ele até me arranca do couro, rapaz. Pé direito.
15: Gente!
0: É de tanto esfregar? A mãe falava isso mesmo. Será que é de tanto esfregar então, Godinho? Porque a mãe falava, aí ó, o Godinho tá certinho. A mãe falava, você colocava aquilo na cabeça que a mãe falava. Lava o pé direito. Daí você pegava e lavava só o pé direito, o esquerdo ficava sem lavar, né? Oh, meu Deus do céu. 9h58, Duduzinho. Depois dessa agora, meu Deus do céu, hein? Ô, Godinho, você arrebentou agora, hein, Godinão? Lava o pé direito, Godinho.
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1: Olá, bom dia. Tudo bom? Deus abençoe a todos aí. É o Ratolino, né? Meu nome é Valdecino. Moro aqui na, em Bela Vista do Paraíso, aqui no Paraná, né? Aí que Deus abençoe essa proclamação, né? Que é abençoada por Deus. Olha, eu quero pedir uma música do Rick Renner, tá? Se eu não me engano, ela é pai. Acho que é pai ou pai. É pai. Do quem canta é o Rick Renner. Amém? Ofereço a todos meus irmãos, né? Meu pai já tá com Deus, já faz acho que 9 anos ele tá com Deus. Mas é assim mesmo, né? Hoje é dia dos pais, meu dia também, porque sou pai. E ofereço ao senhor, seu Ratolino, tá? Que conduz esse programa poderosamente, tá? E tenho certeza que vai ter milagre, tá? Então, eu peço essa moda que chama do Rick Renner, pai. Deus abençoe a todos, amém?
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2: Amém, meu amigo, amém. Obrigado pelo carinho, seu Valdecir. Bela Vista do Paraíso. Obrigado pelas palavras. E com fé em Deus, há milagres. Seu Valdecir, obrigado mesmo, viu?

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2: 10 horas e 9 minutos.
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0: 16h17, o povão falando comigo. Feliz Dia dos Pais. Feliz Dia dos Pais.
1: Bom dia, Ratolinho.
0: Bom dia.
1: Feliz Dia dos Pais para você, para todos os pais. Que Deus abençoe a todos, dando muita paz, muita saúde. Que Deus proteja a todos. Tá bom? Fica com Deus. Ótimo domingo. Ótimo Dia dos Pais para você. Beijo, tchau.
0: Ô, minha querida, obrigado. Obrigado pelo carinho aí da audiência, dona Nilza, né? Toda a família aí, brigadão, viu? Que Deus proteja. O Ednilson, da cidade de Londrina, tá ligadinho com nós, Ednilson? Obrigado pelo carinho aí, toca aí Delícias de Amor. O Duduzinho já vai procurar aqui também, né? O pessoal de Bela Vista, né, do Paraíso. O pessoal lá de Bela Vista, né, que falou com nós agora há pouquinho. É Bela Vista mesmo, né, Duduzinho? Bela Vista. Seu Valdecir, seu Valdecir. Um abraço pro senhor aí, viu? Obrigado pelo carinho. Bom dia, Ratolino. Parabéns aí pra todos os pais, ouvintes do programa. O Osvaldo do Guincho, o homem que tem força, meu amigo, meu parceiro, Osvaldo do Guincho. Obrigado, Osvaldo. Obrigado aí, meu irmão, pelo carinho, tá? Obrigado mesmo. De coração, meu irmão, tá? Que Deus proteja você e toda a família. Bom dia, Ratolino. A Marcinha de Rolândia, tá ligadinha no programa, né, Marcinha? Mandou aqui um feliz dia dos pais. Ô, Marcinha, um abraço pra você, pra toda a família aí também. Quem mais tá com nós? Duduzinho, pô, vamos falando com nós. Duduzinho do Grau. Duduzinho, tem quantos... Ô, Duduzinho, tem quantos seguidores na sua página já?
2: Atolina, atualmente estamos aí com 19.300.
0: 19.300 seguidores na página do Duduzinho do Grau. Duduzinho que faz aí um trabalho bacana, né? Com a parte do Grau, com as crianças. E é muito bacana, né, Duduzinho? Você vê aquele monte de crianças, né? 300, 400, 500 crianças. Eu só fico imaginando. E ali não tem nem um celular, né? O único celular que eles usam é pra divulgar, né? Divulgar ali as manobras, né?
2: Com toda certeza. É realmente, vamos por exemplo assim, é que o pessoal pega de exemplo, né? Se você parar pra analisar quem tá ali praticando esporte, você utiliza o celular pra gravar as manobras, pra postar no Instagram deles, pra fazer assim como eu faço. Dou meu celular pra um colega meu, ele faz a parte da gravação só pra ter ele gravar, depois curte o rolê ali. Hoje em dia eu saio, não é? Cada esquina é o Dudu.
0: Legal.
2: É legal isso aí.
0: Legal, muito
2: bacana. Ontem,
0: pra
2: você ter noção, rapaz, depois do evento que teve ontem lá, que foi bem do nada lá, uma mulher que disse que me pegou no colo quando era criança, me reconheceu pelo meu trabalho que eu tava fazendo hoje, aí o filho dela é meu fã através disso, e a mulher falou, já te peguei no colo.
0: Olha que legal. Você sabe quem pegou o Tatá? Você sabe quem pegou o Tatá no colo também, né?
2: Quem?
0: O Cobra.
2: Ah, ali é desde molecão, né?
0: O Cobra pegou ele desde pequenininho no colo. Ei, rapaz.
2: Parecia um formigão.
0: Duduzinho, parabéns, filho. Tamo junto aí.
2: Obrigado, cara. Rato. Deus abençoe. Obrigadão por todo o apoio aí. Pode contar sempre comigo.
0: Sempre
2: e
0: junto.
2: Desde os princípios do início aí, sempre lá junto com nós, hein?
0: Ai, rapaz do céu.
2: Desde o primeiro.
0: Eu lembro, gente, nas campanhas que eu fiz, acho que 2016, cara. 2016 é a primeira vez que eu saí candidato a vereador. 2016. Perdi aquela eleição.
2: Aí na próxima.
0: Depois na próxima eu ganhei.
2: Ratolino 70-1-2-3, Ratolino dessa vez era pra.
0: Você fazia o.
2: Era, eu fazia.
0: E o Duduzinho que fazia a vozinha, chamadinha pra mim, a vozinha.
2: Exato.
0: É, 2016. Você tá com quantos anos?
2: Tô com 18 já.
0: 18?
2: Pra você ver.
0: É, 2016, cara, como você tava com quantos anos? Bom, tem que fazer a conta aqui.
2: Eu sou ruim de cabeça também.
0: Mas você era molequinho. Você tinha acho que 6, 7 anos.
2: Por aí.
0: Nessa época. Obrigado, irmãozão, velho.
2: É nóis, Rato.
0: É nóis. E o pessoal falando com nós aí, Dudu?
3: Bora, bora, Ratolino. Bom dia, feliz dia dos pais. Aí pra todos os pais, toca ali couro. E o Cezinha do Benedito Ferreira, tamo junto. Fala pro Duduzinho tocar essas músicas aí. Ele não tá tocando em nada. Vamos que vamos. Fala pra ele que arrumei uma croizinha pra nós ir pra pista, hein?
0: Pronto. Valeu, Cezinha.
3: Manda um beijo aí pra minha esposa que tá aqui do meu lado aqui, que eu amo ela muito. Vamos que vamos.
0: Ô, Cezinha, obrigado, irmão. Eu achei que você mandou um beijo, achei que você ia mandar um beijo pro Duduzinho. Ele levou um susto, rapaz. É pra esposa, né?
2: Ah, esse aí gosta de mim, hein?
0: Gente boa demais, hein?
2: Rapaz, ficou um ano, né?
0: Rapaz.
2: O cara parou.
0: Gente boa demais.
2: Ô, amigo, um abraço pra você aí. Sabe por quê? Eu acho que eu sei porque que ele fala desse jeito. Depois ele mandou um beijo pra esposa, né?
0: Isso.
2: Acho que a mulher deve ficar aqui dando beliscão e de mim você não vai falar, não.
0: Ele
2: fala desse jeitinho.
0: É, um abraço, Andrés. Valeu, Zezinho, valeu. Eu mandei uma mensagem lá, o pessoal tá ouvindo nós aí. Isso, o pessoal tá aí, fala comigo. É o Reginaldo.
4: Bom dia, Ratulino. Bom dia, meu irmão.
0: Bom dia, Reginaldo.
4: Feliz dia dos pais pra todos os pais aí, tá? Em especial pro meu pai aí. Enfim, tá bem velhinho aí, mas graças a Deus tá aqui ainda, entendeu? Que Deus abençoe grandemente aí todos aí, tá? Tamo ligadinho aqui na rádio.
0: Ô, meu irmão, um abraço pra você também, pro paizinho aí, tá bom? Deus abençoe. A outra pessoa não saberá... Não, eu tô lendo uma mensagem, não tem nada a ver. Eu tô lendo a mensagem que vem do WhatsApp. Ô, Jesus. Bom dia! Desejo feliz dia dos pais pra todos, os pais do mundo. É, Duduzinho, pode rir. Pro meus irmãos de Rolândia, abraço a todos. Moro em Paulínia, Jesus. São Paulo. Assinada aí a Cidinha. Ô, Cidinha.
5: Potência.
0: Obrigado, querida. Obrigado pelo carinho. E quem mais tá com nós? Fala comigo.
6: Oi, Ratoninho.
0: Oi.
6: Aqui é a Lívia do Novo Horizonte.
0: Ô, Lívia.
6: Quero desejar um ótimo domingo, dia dos pais, pra mim, pra vocês e pro meu pai. Você pode... Eu vou oferecer uma música pra vocês colocar. O nome da música é 11 Vidas, Lucas Lucro.
0: Ah, nós vamos procurar aqui, tá bom? É Lívia? Ô, Lívia, obrigado, filha. Obrigado, viu? Obrigado, Deus abençoe todos vocês aí, tá? Obrigado pela mensagem, tá bom, Lívia? E quem mais, Duduzinho? O pessoal tá mandando as mensagens, né? Bastante, chegando bastante mensagem, né?
7: Ô, Ratulino, você tava falando aí, o seu José Bezerra, né?
0: Ah.
7: Será que é o Bezerra da Barra Bonita?
0: Aí, ó.
7: Eu joguei bola com dois gêmeos lá, ó, tinha os Bezerrinha e o Zé Bezerra, mais velho.
0: Aham.
7: Será que é esse pessoal...
0: Aí, ó,
7: nunca mal ouvi eles, sabe? Nunca mal ouvi falar deles.
0: Pode ser, né?
7: Em 73. Entendeu? Nós jogava bola lá.
0: Sei.
7: 72?
0: 72.
7: Vamos ver se ele fala aí, se é da turma dos Bezerra lá da Barra Bonita.
0: 72.
7: Um abraço, Ratulino. Ô, Ratulino, igual o português, né?
0: Ah.
7: O cara disse que a mãe dele mandou lavar o pé direito, só lavava um pé, né?
0: Ah.
7: Igual o português, chegou no mata-burro lá e... metia a espora no cavalo e tentando passar. Aí o cara gritou pra ele, falou: ô, português, não passa aí não, aí mata burro. Ele falou: não, mas o meu é cavalo, ralho. É complicado.
0: Ô, meu Deus do céu, hein, Zezinho? É mata burro, é o meu cavalo. Ô, Zezinho. E eu,
8: graças a Deus,
0: rapaz,
8: né?
0: Eu tenho uns amigos meus, Zezinho, que é português. Eu tenho uns amigos meus. Mas quando os portugueses chegaram no Brasil, era tudo meio difícil, né? E aí o português, ele... Porque daí tem as placas, né? Por exemplo, quebra-molas e tal, as placas. E o português chegou no Brasil, rapaz. Daí olhou lá na frente assim, daí tava escrito: devagar, quebra-mola. Quebra-mola altão, rapaz. Vou devagar e quebra-mola. O que eu vou fazer? Acelerou tudo, rapaz. Aí acelerou tudo e rampou o quebra-mola. Rapaz, as molas caiu tudo no chão. Ei, Rales. Devagar, quebra-mola, correndo, quebra também. Rales. Devagar, quebra-mola. Sai correndo, quebra também. Meu Deus do céu. Não. Ô, Zezinho, rapaz, juntar. Ô, Zezinho, vem fazer um programa um dia comigo aqui. Você vem? Você vem? Eu mando te buscar aí em Bela Vista, tá bom? Eu mando buscar você lá, ô, Zezinho. Você vem fazer um programa com nós? Rapaz, Zé, você tem uns negócios guardados aí. Você não andou na arca, não, né, Zé? Zezinho de Bela Vista não andou na arca, não, né? Aí pisou no barro, né? Rapaz, os vídeos do Jefinho de Bocharia, primeiro você assiste, não coloca no ar, não. Primeiro você assiste, vamos assistir o vídeo dele, depois você coloca no ar. Porque o dele não dá pra você confiar no Jefinho. Ele manda umas pegadinhas pra nós aí, cuidado. Quem mais tá aqui?
9: Oi, Ratulino, bom dia, tudo bem? Bom dia.
0: Ô, bom dia, meu irmãozão.
9: Eu queria dar uns meus parabéns aqui pela rádio. Meus irmãos, o Paulo, o Walter, o Samuel, o Cido, meu irmão, e no Dia dos Pais, para todos os pais, para você, e que Deus abençoe a todos os pais, Eu queria pedir a música Eduardo Costa, Imagina Eu. Tá bom, um abraço, bom domingo, tchau, tchau.
0: Fala comigo, Maurão.

0: Cumprimentando o Mauro, cumprimento a todos aí da família. Obrigado pelo carinho, Mauro. Tamo junto. O que mais você tem, Duduzinho? O que mais você tem de moda boa aí, meu parceiro? Fala comigo.
1: Bom dia, Atulino, Atulino. Um dia, um feliz dia dos pais pra vocês aí na rádio. E pra meu marido, meus filhos e meu genro, Atulino. Um feliz dia dos pais. Bom dia.
0: Bom dia, minha querida. Tudo bem? Como é que você tá? Tudo
1: Atulino, eu esqueci de pedir a música, aquela de Fábio Júnior, dos pais lá.

0: A Alvina. Ô, Alvina, um abraço pra você. Obrigado pelo carinho da audiência.
1: Direto para o programa do Ratolino, programa Augusto Cari. Hoje às 4 horas tem um jogão Palmeiras e Inter. Inter de Palmeiras.
0: Você calma, né, Palmeiras, hein?
1: Você calma, o Palmeiras. O líder entra em campo hoje às 4 horas. O
0: cê,
1: Verdão.
0: Você sabe.
1: Tem que,
0: né,
1: ganhar, Godinho? Mais uma.
0: Não, vai continuar. Perder. Você cá.
1: É isso aí, tchau, obrigado. Tô indo lá na feira.
0: Eu vou secar, Galdino. Palmeiras hoje, eu sou flamenguista. Eu sou flamenguista. Vou secar o Palmeiras hoje, Galdino.
2: E o Palmeiras no ator da partida, transformando a lealdade em padrão.
0: É.
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0: É. Desse jeito aí. Aí bonito. Aí se alegra o dia do paizão aqui, Duduzinho.
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0: Um abraço pro meu amigo Miro Silva, flamenguista. Um abraço pro Cobra, flamenguista. O Gabriel, Luiz César Jaimes. Quem mais?
3: Vai, Corinthians!
0: Ai, meu Deus, esse embolou tudo, hein? Aí você embolou tudo, hein? Meu pai. O meu amigo João Evandro tá ligadinho com nós, é, João? Um abraço pra você aí, o João Evandro. Obrigado, João. Obrigado pelo carinho aí, meu parceiro. Pessoal que estão aí sintonizados, pessoal da TCGL, obrigado pelo carinho aí, cidade de Londrina. Obrigado pelo carinho de vocês aí, tá bom, João? Baita abraço pra você aí, meu irmãozão.
4: Bom dia, Ratolino.
0: Opa, bom dia.
4: Aqui de Araponga.
0: Fala comigo.
4: Ô, Ratolino, eu esqueci de falar do meu pai, que Deus deu um lugarzinho pra ele lá no céu, né? Se ele mereceu, ele era um ótimo pai. Fazer igual o Duzinho falou. Ele educou muito nós, deu uma educação muito perfeita. É igual as meninas estão falando aí. Era benção pai, benção mãe, benção tio, benção padrinho, né? Agora hoje não existe mais, né? Meu neto, pra dar benção, tem que falar pra ele, ô, você dormiu comigo? Né, Ratolino? O Ratolino, vou contar uma historinha aqui pra você. Tinha uma menina que ela namorava um rapaz, e ele tinha apelido de pé sujo. Aí a mãe dela pegou e falou assim, ô filho, você não vai tomar banho? Ela falou assim, não, mas eu vou dormir com o pé sujo. E o rapaz pensando que ela ia dormir com ele, né? Mas ela não ia tomar banho, ia dormir com o pé sujo. Ele ficou lá esperando. Foi deitar, esperando ela lá pra deitar com ela. Aí ela pegou e não foi, não. Ela não tomou banho e dormiu com o pé sujo mesmo, sabe? Que Deus abençoe você, Ratolino.
0: Ai, é assim, da Aparecida de Araponga, né? Dormiu com o pé sujo. O pé sujo é o nome do cara. Meu
5: não vai, não.
0: Deus do céu.
5: Ele não vai, não.
0: Ei, rapaz. Aí, tá vendo, ó? O pessoal vai tendo as histórias, opa, né? Tendo as histórias. Manda um abraço pro amigo Chacal, tá ligadinho com nós, Chacal? Chacal da Pula Pula Festas e Embalagens, grande amigo, parceiro, né, Chacal? Sempre junto com nós, um baita abraço pra você aí, Chacal. Pra Regina, passei por aí pra comprar as embalagens pras festas do final de semana. Chacal, grande amigo, parceiro, obrigado, Chacal. Regina, um abraço pra vocês, seu Sebastião, dona Dirce, também pra sogra, dona Laura, a sogra, e pro sogro do Chacal também, seu Zé. Obrigado, passei por lá, falei um oi pra eles. Mas é a correria da vida da gente, né? Não consegue bater aquele papo sempre, mas é correria. Né? Bota pra derreter mesmo, gente. Não é na moleza, não, viu? Eu é 24 horas no ar correndo. E olha, gente, os atendimentos que nós fazemos com cadeira de roda, cadeira de banho, nós fazemos esse trabalho social, sabe? A Rádio Cobra FM 107.1. Nós corremos atrás de muitas coisas. As pessoas passando por dificuldade, as pessoas passando por um problema. Ah, tem um cachorro solto, tem um cachorro mordendo alguém na rua. Aconteceu um acidente, aconteceu. Nós estamos em todas, gente. É a cobertura. É o sistema Cobra de comunicação, né? Presente. É uma rede muito forte, né? A rede Cobra, sistema Cobra de comunicação. E a gente está aí firme, né? Com os nossos trabalhos aí, tá certo? 10h34 agora. Quem mais tá por aí, Duduzinho? Fala comigo!
1: Rapaz, começou a chover em Arapongas, agora não dá pra ir na feira! Só!

0: e chuva. O Flamenguinho não encosta mais no Palmeirão, não, no Verdão.
1: Encosta.
0: Tadinho. Ele tá na rabeira.
1: Encosta.
0: Lá atrás.
1: Encosta.
0: Tá vendo o Palmeirão lá na frente ainda, mas tá difícil de ver já.
1: Encosta.
0: História que o povo conta no programa do Ratolino. Demorei pra ir pra feira, agora tchau, agora não vou mais.
1: Escuta.
0: Chovendo, Ratolino. Mas fica, chover era
1: fica quietinho escutando o Ratolino aí, rapaz.
2: Ratolino?
1: Um abraço pro Ratolino, abençoado, tá lá na feira, né? Obrigado. O Sidney tá ouvindo nós, né, Sidney? Obrigado pelo carinho aí, ouvinte nosso, né? Tá ouvindo nós aqui. Obrigado, Sidney. Obrigado pelo carinho aí, viu? Deixa eu ver quem mais tá aqui, Duduzinho. Bastante gente mandou mensagem aqui, rapaz. Meu Deus do céu. Tem que falar, rapaz. Depois não fala, rapaz do céu. Aí o pessoal vai ficar bravo com nós. Tem razão, né? Deixa eu ver aqui. O Douglas tá ligadinho nós, é Douglas. Obrigado pelo carinho aí. Deixa eu ver aqui. O Carreirinha, deu um bom dia pra nós, o Carreirinha. Bom dia, meu irmão. Desejo um feliz dia dos pais pra você e todos os pais deste mundo. Deus abençoe. Carreirinha, obrigado, irmão. Carreirinha da cidade de Rolândia, a Adriana, a Duda, o Gabriel, a Dona Aparecida, seu Joaquim, obrigado pelo carinho de vocês aí, meu irmão. Obrigado, viu? Deixa eu ver quem mais aqui, rapaz. Quem mais tá aqui com nós. Um abraço pro Cezinha, tá ligadinho com nós. Obrigado pelo carinho. Cezinha, meu irmão, né? O Luiz, obrigado. O Reginaldo tá ligadinho nós também, ouvinte nosso. Deixa eu ver quem mais tá aqui. A Rose, minha irmã, tá ligadinha, né, Rose? Obrigado pelo carinho aí. Deixa eu ver aqui, rapaz. O Edson, ouvinte, tá ouvindo nós aí também, né, Edson? O Alessandro de Cambé tá ligadinho com nós. O Wilson Pintor tá ligadinho, né, Wilson? Obrigado pelo carinho. Ô, Wilson, um bom dia pra você, meu irmãozão. Tamo junto. Deixa eu ver quem mais tá aqui. O Hamilton, do Novo Horizonte, tá ligadinho, né, Hamilton? Hamilton Amaral, obrigado pelo carinho. O seu Nelson, o Nelson tá ligadinho com nós, Nelson. Obrigado, Nelson. Obrigado pelo carinho aí, viu? O Borges, o meu cunhado e a toda a família Borges. O Farinha, todo o povo lá, obrigado pelo carinho de vocês. O Jair é meu vizinho, tá ligadinho também. É o Cordeiro, Cordeiro, família Cordeiro. Obrigado pelo carinho. Mandando um abraço aqui também. Mandando um abraço aqui pro pessoal do Sucos, Guarasucos, gente. 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Obrigado, gente. 10h38 agora. Quem tá por aqui? Fala comigo.
3: Bom dia, meu Deus. Tudo bem? Parabéns pro dia dos pais aí. Parabéns pro dos pais da Cobra FM. É Cris Caneiro. Desejo um feliz dia dos pais tudo pro aí de Rolândia. Meu filho que é papai. E eu que sou papai e mamãe. E para todos os pais, né? Pro Sebastião lá, que é um paizão também. Pro Thiago, filho dele. Então tá, desejo um feliz dia dos pais pra tudo. Toca meu velho pai com o Carmen Silva, tá? Um abraço com Deus. Se tiver sorteio, me coloca aí no sorteio, tá? Quero ganhar alguma coisa hoje, tá? Fico com Deus.
1: Ô, meu querido, obrigado pelo carinho. Obrigado por estar sempre junto com nós. E falando em Guarasucos, rapaz do céu, falando em Guarasucos, ele tá comigo. É o meu amigo Lucas, né? Tá comigo. Pra falar aí, dar um bom dia pra nós aí, né, Lucas?
4: Fala, meu amigo Ratolino, bom dia, bom dia. Passando aqui, meu amigo, pra te desejar um feliz dia dos pais, pra você, pra todos os pais aí desse nosso mundão. E que Deus abençoe a vida de cada um, meu amigo. Tamo junto, Ratolino.
1: 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Obrigado aí, pessoal da Guaraçucos, junto com nós. 10h40, Duduzinho, simbora, meu querido!

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Alô, meu povo. Se notarem a diferença no meu jeito de narrar, explico a vocês agora. É meu coração que chora, João Paulo não vem cantar. No auge da festa da vida, a qual foi interrompida numa curva no momento, findou sua trajetória, mas vai ficar na história e sempre meu pensamento. Sua existência por esses palcos da vida, que sabemos foi sofrida ao lado do seu parceiro Daniel. João Paulo, faça parceria com Deus e cante pro povo brasileiro lá do céu. Eu não sei quando se encerra a minha vida aqui na terra e eu ir pra morada de Deus. Que eu receba um forte abraço e que esse abraço, João Paulo, seja o seu.

0: hora certa, 10h52. 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

0: estamos de volta no pé do eito. Daqui a pouquinho o Peruca animando a sua tarde, o Peruca que já tá nos estúdios, programa ao vivo, né? Perucão velho, né, Peruca? Ô, Peruca, bom dia, Peruca, bom dia, Peruca. Ô, Peruca já tá por aqui, gente, já preparando o programa. Ô, Peruca, um feliz dia dos pais pra você, meu irmão.
1: Ô, meu parceiro, obrigado, você também, viu, Ratolina? Tudo de bom, viu?
0: Pra nós todos. E a garganta melhorou?
1: Tá bem melhor já, 100% hoje já.
0: Diz que pra garganta, sabe o que que é bom? Você engole um... Engole um gato de ré.
1: Um gato de ré? Por quê?
0: Aí você engole o gato e puxa. Ele vem limpando a garganta.
1: Vem limpando? Ave Maria. É ruim, hein? Vem aqui falar.
0: Ei, tá você e o Vicente?
2: Aí o Vicente.
0: Vicente, fala com o tio. Você tá bom, filho? Tudo tranquilo? Como é que tá?
3: Tô.
0: Você que tá participando de todos os eventos aí, participando dos eventos com seu pai, vários eventos com seu pai tá participando, por exemplo, a festa dos embutidos em São Martim.
3: Sim.
0: Você estava lá, né, junto com seu pai?
3: Sim.
0: A festa foi boa lá, Vicente?
3: Foi, só gravou um programa da rádio.
0: Gravou só. O programa?
3: Gravando.
0: Então os programas do seu pai tudo gravado?
3: Só eu.
0: Ah, não, grava só você, o programa dele não é gravado não. Grava só você, ah, entendi, cara. Eu achei que o programa do seu pai era gravado, mas então ele grava você falando, né? Mas manda, viu, manda um abraço pro pessoal que tá ouvindo você lá, sua mãe, quem mais tá lá?
3: Não sei também não. Acho só minha mãe, ou minha avó.
0: Sua avó também? Então tá bom, Vicente. Ô, Peruca, daqui a pouco tem você, né? Já chegou por aí, daqui a pouquinho.
1: Tamo ajeitando o trem aqui, daqui a pouquinho, né? Vai estar aí pegando pega, até às 4 da tarde.
0: Programão ao vivo aí.
1: Ao vivaço, modão e bagunça.
0: Você pega às 4 da madrugada, né?
1: Às 4 da madruga. Acorda às 3h20, bato uma água na cara, toma um banho, faço um café quindu e vem trabalhar.
0: Pronto.
1: De vez em quando perde a hora, chega umas 4h05, mas diariamente estamos aqui às 4 já.
0: Gente. Eu nunca vi o diretor, dar um... Pega aí, Peruca, puxei mais perto de você. Eu nunca vi, gente, o diretor dar um gancho em ninguém. E o Peruca uns anos atrás, muitos anos atrás, gente, não tem nada a ver. Hoje o Peruca...
1: Já faz, hoje faz 11 anos já isso aí.
0: 11 anos. E o Peruca levou um gancho, você acredita, ô Duduzinho? O Peruca levou um gancho, eu nunca vi o diretor dar um gancho pra ninguém, rapaz.
1: Um gancho nervoso, hein, cara, 3 dias, hein?
0: Ô Peruca, mas você já percebeu que... Tem coisas que acontecem na vida da gente que é pro nosso bem, que é pra melhorar. É pra melhorar.
1: É verdade mesmo.
0: Você vê, Peruca, você vê, depois disso, você se transformou no locutor que você é, né? Porque nós trabalhávamos juntos, gente. E aí o Peruca, eu chegava de madrugada pra fazer o programa, né? O Peruca não tava, né? O Peruca não tava.
1: É verdade.
0: Tava chegando, né, das festas ainda, né?
1: Chegando às festas, as grandaias braba, né? Há muito tempo, né? Bem no comecinho da Rádio AM ainda, né?
0: Rapaz, nós temos história, gente.
1: Ave Maria.
0: Ô, Peruca, às vezes as pessoas veem a gente aqui no rádio que não sabe da história, né?
1: É verdade, né, cara?
0: Não sabe por onde nós andamos, né?
1: Olha, que eu tava fazendo as contas. Desde 2013 eu trabalhei com rádio. Faz dois anos que eu faço na parte da tarde. Já faz acho que uns 6 anos que eu tô na parte da manhã já, viu?
0: Exatamente.
1: É.
0: Rapaz, nós começamos junto lá bem antes, um pouquinho antes de 2016.
1: É, tempo de Jairo Melo, hein?
0: Jairo Melo.
1: É.
0: Era do tempo do Jairo Melo ainda, rapaz. Rapaz, uma coisa que me preocupava, eu, Duduzinho, e o Peruca vai confirmar isso aí. A gente chegava de madrugada, a porta tá fechada, né?
1: Tá feroz, já fugiu do mercado
0: já
1: hoje.
0: É?
1: Ai, meu Deus,
0: moleque, dá trabalho?
1: Dá trabalho, rapaz. Sumiu do nada.
0: Tem que cuidar. E uma das coisas que mais me... Que eu lembro, que a antiga rádio AM Cultura... O transmissor ficava quase 1 quilômetro da rádio, gente, no meio de um pasto. E ali é um lugar que.
1: É um brejo.
0: Tinha só um carreiro pra nós andar, né, Pio?
1: Só um carreiro, rapaz.
0: O pessoal levantou a terra assim, ó. Ele ficou mais alto, tinha água e a gente andava ali. E a gente ia lá, rapaz, de madrugada ligar o. Eu ia com você, né, velho? Que eu não sabia ligar, mas a gente ia junto muitas vezes, né?
1: Companhia, né?
0: Você chamava, né? Você tinha medo, Pio?
1: Tinha medo, rapaz. Cagava nas carças, rapaz, de medo. Uma vez o cara falou, velho. Ela tá cheia de sapo, não é ruim, sei lá. Eu falo, vou acender então a luz pra ir iluminando pra ver o sapo, né?
0: Ah.
1: Menino do céu, hora que eu acendi a luz, o farolete do celular assim, ó, mas infestado de sapo, pulando, sapo, nossa senhora. Tudo quando é sapo, papai.
0: E diz que você tem medo de sapo, perereca, essas coisas, tudo você tem medo?
1: Tem medo, sapo, perereca, eu tenho medo. Tem nojo, rapaz, na verdade. É muito pelado, né?
0: E o barro, né? O barro,
1: um barro, cavalo dando coisa do nada, cara. Vou falar que é assombração, né?
0: Ah, outra coisa que eu ia falar. Jesus. Aquela rádio também era assombrada.
1: Assombrada.
0: Né? Gente, quantas vezes estava lá com o peruca? Tinha gente batendo na. Tinha gente batia na porta, chegava madrugada, né? E pessoa, nós trancava a rádio, ficava eu lá dentro trancado, eu e ele.
1: É verdade mesmo.
0: E aí o pessoal batia na porta. Nós olhava pro vidro, né? Nós ia olhar pro vidro, não tinha ninguém.
1: Não tinha ninguém, cara. Isso é verdade mesmo.
0: Nós não abria a porta da rádio de jeito nenhum.
1: Fala bastante mentira, mas isso é verdade mesmo.
0: Não, nós falamos, você fala mentira, pelo que eu falo só a verdade. Não, mas isso é verdade. Não,
1: isso é verdade mesmo. Barulho das coisas mexendo.
0: Tinha os vultos, pai.
1: Vulto também. Vê se subir aquele ripinho na espinha, assim, ó.
0: Rapaz do céu. Você sabe quando começou a ficar bom? O negócio melhorou bastante, né?
1: É.
0: Na Vânia começou a rezar os terços.
1: É verdade.
0: Pegar em oração. Agora, gente, o poder da oração é grande, né?
1: É porque, na verdade, aquela rádio tinha bastante locutor, já morreu lá, né?
0: Morreu lá. Diz que era aquela rádio. Morreu muito locutor.
1: É.
0: Diz que aquela rádio ali. Será que o cara que morre tem vontade de voltar a fazer programa?
1: Porque pode ser, ué.
0: Porque a gente gosta tanto do microfone, né?
1: Pode ser que dá um pouquinho, né?
0: Será que quando a gente morre, você quer voltar a fazer programa de rádio? Ah, pai do céu.
1: A Ana Paula Lopes Medeiros, pra quem é mais antigo que acompanha a rádio, vai lembrar dela. Lá embaixo tinha um escritorinho lá embaixo e ela falou que escutava digitar aqueles.
0: As teclas funcionam batendo?
1: É, batendo lá embaixo.
0: Como se estivesse batendo os dedos nas teclas do computador.
1: É verdade. Acho que agora me fugiu o nome do aparelho que era, mas tinha um aparelho específico lá que fazia, colocava a folha ali e ficava batendo ali. Máquina de escrever.
0: Aquelas máquinas antigas.
1: O barulhinho da máquina de escrever lá embaixo. Cara.
0: Aquele tac-tac. Tem barulho de máquina? Não tem, né?
1: Não tem. O operador não tá bom hoje. Eu já tinha colocado, né? Ficando no celular ali.
0: Pelo amor de
1: Deus. Pode ter uma raiva disso que um cara falava pra mim. Rapaz, isso me mordia, cara. Mas era muito bom, viu? Era gostoso demais, viu?
0: Que história, hein? Que história, hein? O Polaquinho, aí dá saudade, hein? O Polaquinho das cavalgadas ali da comitiva, né?
1: Gente boa, hein?
0: Comitiva fazendo poeira. Rapaz, quanta coisa boa ali.
1: Vixe, muita coisa. O que você quer falar, Vicente?
0: Fala aí. Ô, Vicente, pode falar aí, Vicente. Você quer falar? Ô, Vicente, o café tá bom?
1: Tem que ir lá no outro. É gostoso esse café, é uma delícia. Café Quindu, né? É o
0: rapaz,
1: melhor que tem.
0: Eu não fico sem café, eu não fico. Cheguei aqui, nós já fizemos uma meia garrafa de café aqui na rádio. Ô, Vicente, manda um abraço pro seu pai aí. É dia dos pais hoje. Você deu um presente pra ele hoje?
3: Já, deu um chinelo lá podre. Sente sujeira, só tem.
0: Chinelo sujo? Dei. Deu um, chinelo sujo?
3: Chinelo de mendigo.
1: Que presente, você viu? Aí o povo tá perguntando na rua se esse é meu menininho. É meu mesmo, é ele que fala mesmo as coisas lá, né? Ele nem peça às vezes, viu?
0: Não, mas
1: ele vem
0: mas
1: falando, fala tudo.
0: Rapaz,
1: até medo, rapaz.
0: Céu.
1: Dá medo, viu?
0: E você ganha sempre presente do seu pai também, Vicente?
3: Porque ele não me deu? Porque ele é. Porque ele é preguiçoso demais.
1: Ganhou uma camisa onde, rapaz? Do Homem-Aranha. Rapaz, tudo que é no mercado, rapaz. É feroz, hein?
0: Rapaz.
1: É só uma coisinha. Se for ver, vai o salário do mês. Tudo com as coisinhas.
0: Peruca, sucesso aí, meu irmão. Tá? Tamo junto aí. Peruca, grande amigo, parceiro. Longa data, Peruca.
1: Verdade,
0: tem uma história, né, rapaz?
1: Vixe, Maria.
0: Pai, bacana. Peruca, Deus abençoe você,
1: obrigado.
0: A família aí, tá? O Vicente.
1: Você também, que você quer um pai, é vozão presente. Rapaz,
0: nossa.
1: O Zé tá escutando.
0: O Zé tá. Nossa, daqui um dia tá igual o Vicente.
1: Tá verdade.
0: É.
1: Quantos anos que ele tem? Uns dois anos, três
0: tá
1: anos?
0: Com um ano e um ano e cinco meses. Tá falando de tudo já.
1: Olha só, rapaz.
0: Falando de tudo.
1: O mercado é
0: O negócio dele é tatoi.
1: Tatoi?
0: Tatoi.
1: É.
0: Ele fala tatoi. Não, ele quer tatoi.
2: Não é brinquedo, não.
0: É trator e caminhão.
1: Nossa.
0: Eu acho que lá vai puxar pro voo, vai ser caminhoneiro.
1: E tem jeitinho mesmo, né?
0: É. Rapaz, você precisa de ver.
1: Pode começar a raia também?
0: Não, não, ela tem que ensinar, né? Não, eu falo pelo filho, nem que. Mas eu fico meio preocupado, ele gosta muito de Danoninho, né?
1: Danoninho?
0: É, esse Danoninho. Iogurte, sabe?
2: Será que ele vai falar do Luquinha Batateiro também lá pra frente?
0: Vai,
2: né?
1: Gosta de uma batata, menininho?
0: Não, ele gosta.
1: Um purezinho
0: de batata. Ele gosta. Tem de ver, pai. É. Rapaz, eu pego o ovos ali com o Reinaldo dos ovos ali.
1: Os ovão, né?
0: Mas ele gosta, hein?
1: É.
0: A mãozinha pequenininha, pega o ovo cozido, já morde, fica o sinal do dentinho dele no ovo.
1: Olha só, rapaz.
0: Mas não é quem gosta de ovo. Reinaldo dos ovos, né? Rapaz,
1: aqueles pensa. Ovão, jumbão, né?
0: Jumbão, é. Reinaldo dos ovos ali na Franca Berral, né, Duduzinho?
1: Franca Berral. Melhor, sabia? Vai nos mercados pra aqueles ovinhos, rapaz.
0: E lá, aquele ovo diferenciado, né, rapaz? Muito bom.
1: Criou vão, né? Caprichado mesmo.
0: Peruca, abraço, meu irmãozão.
1: Valeu, obrigado, Deus abençoe.
0: Sucesso, feliz aí,
1: dos pais pra você também.
0: Você também, meu irmão.
1: Deus te abençoe e te ilumine sempre, viu?
0: Tá, obrigado, viu?
1: Valeu,
0: obrigado.
1: Tamo junto
0: coração
1: aí,
0: mesmo. Tamo junto. Daqui a pouquinho, vamos ouvir mais uns áudios daqui a pouquinho. Vamos tocar o modão e eu vou batendo um papo com o Peruca aqui nos estúdios aqui, em off aqui, Vicente por aqui também bagunçando. Nós vamos tocando o barco por aqui. Obrigado, gente.

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1: E estamos aqui no Pé do Eito, tomando um cafezinho gostoso ali, rapaz. Ai, rapaz, que delícia, viu? Rapaz, eu nunca gostei de um café que eu fiz, cara. Sim. Até hoje tá gostoso o café, rapaz. Quem tá com nós aí, ô Duduzinho?
2: Bom dia, um feliz dia dos pais pra todos, Ratolino, pra você também, pra todos os seus ouvintes. A Luciana aqui do Nobre.
1: Obrigado, Luciano, um abraço pra você, meu irmãozão. Obrigado, bom dia, Ratolino, a Patrícia aqui do Nobre. A Patrícia tá ligadinha, né, Patrícia? Mandou aqui um feliz dia dos pais aí pra todos os pais. Patrícia, obrigado. Deus proteja, viu? É, quem mandou aí feliz dia dos pais, né? A Maria de Fátima mandou um feliz dia dos pais também. Obrigado. Quem mais tá com nós? Fala comigo, fala com o Ratolino.
3: Bom dia, Ratolino. Feliz dia do pai pra você, para todos os pais do mundo inteiro, tá? Que Deus abençoe vocês muito, com muita saúde, muita vitória, muita paz, tá bom? E quem já perdeu o paizinho que não tem hoje, que Deus possa confortar os corações, né? E eu queria também oferecer uma música pro meu pai, para você tocar aí, da Carmen Miranda, meu velho pai, tá? Pro meu pai, o Cláudio Moreira de Souza, que ele tá acamado com mal de Alzheimer, tá? O meu pai sempre falava muito do C, tadinho, agora ele não lembra de ninguém mais. É, você já foi várias vezes na casa da mãe, lá na casa da Lenise, gosta muito de você, vamos lá fazer uma visitinha. Tá
1: minha
3: bom?
1: Querida, obrigado.
3: Então eu quero oferecer pra vocês todos, pais, tá bom? Essa música, meu velho pai, tá bom? Deus abençoe cada um de vocês, tá?
1: Obrigado.
3: Deus abençoe mesmo, de coração.
1: Obrigado,
3: querida. Se tiver sorteio, põe meu nome aí, tá?
1: Tá bom,
3: meu nome querida. É Rosana Maria de Souza.
1: Obrigado,
3: beijo,
1: Rosana.
3: Deus abençoe.
1: Valeu, minha querida, amém. Um abraço a todo mundo aí, filha. Valeu pelo carinho aí, tá bom? Vamos tocar o modão e já voltamos aqui finalizando os áudios. Obrigado pelo carinho, gente.

0: Já estamos de volta, 11:30 agora, 11:30. Temos participação. Alô, bom dia. Alô.
1: Bom dia.
0: Opa, Aline Leudes, candidata a deputada federal, falando com nós. Oi, Aline, tudo bem? Bom dia, minha querida.
1: Bom dia, querido. Como você está? Parabéns aí pelo seu dia e parabéns pela festança de ontem.
0: Obrigado, querida. Obrigado. Um abraço para você também. Aline Leudes, gente, com nós aqui, ó. Que bacana, Aline ligando para falar com nós. Aline Leudes.
1: Atolino,
0: oi, minha querida.
1: Hoje é uma ligação rápida, mas opa, é só uma ligação de gratidão.
0: Manda aí, minha
1: gratidão
0: querida.
1: Gratidão por todas as reuniões que fizemos aí e também na região, pelo carinho de todos os amigos, pela acolhida, pelas boas reuniões, pelos bons eventos. Agradecer a você pela parceria, pela amizade sempre, ao nosso querido deputado Cobra, um grande parceiro, uma grande referência, tanto de Rolândia como de toda a região. E parabenizar você pelo grande evento, pela festividade ontem, que estava linda, estava maravilhosa, o Ronaldo, todo o nosso pessoal. E principalmente, desejar um feliz Dia dos Pais a todos os nossos ouvintes, todos os nossos amigos, apoiadores, seguidores, que vocês sejam sempre alicerce dos seus filhos, que vocês possam ser o porto seguro, o exemplo, para que seus filhos possam seguir e, claro, sempre superando as dificuldades, sempre melhorando, sempre fazendo com que as famílias sejam mais unidas, preservadas e fortes, porque família forte é a sociedade forte, Ratolino.
0: É nós que agradecemos, Aline Leudes, nós que agradecemos por tudo que você tem feito pelo Paraná e que tem feito por nós na cidade de Rolândia, os recursos que tem mandado, né? Um deles é o CAPES. Muito obrigado e leva aí o abraço do Ratolino, da nossa equipe, para todos aí da sua região, para sua equipe. Muito obrigado, seja muito bem-vinda. A hora que quiser vir tomar um café com nós, com o nosso povo, pode vir para cá. E muito obrigado mesmo, viu, Aline Leudes? Obrigado, viu?
1: Eu que agradeço, meu querido. Ontem cheguei de madrugada aqui nos Campos Gerais com uma notícia triste, porque tivemos um temporal, um tornado aqui na região de Piraí do Sul, Castro, Jaguariaíva, muitas propriedades rurais, casas que foram engolidas pelo vento.
0: Meu Deus.
1: E hoje, inclusive, depois do almoço, estarei indo para Piraí do Sul, junto com o senador Moro, para prestar a nossa força, nosso apoio, porque foi realmente cenas assim horríveis, cenas de filme, que nem diz.
0: Meu
1: e a gente
0: Deus.
1: Vai lá acudir ali o vice-prefeito Wagner, prefeito Henrique, ver o que a gente pode fazer também para colaborar, para ajudar. Mas num dia de festividade, de Dia dos Pais, a gente tem que continuar sendo, acima de tudo, cidadãos e poder ajudar os que estão precisando nesse momento.
0: Aline Leudes, parabéns pelo trabalho, parabéns pelo coração que você tem, parabéns por ser essa mulher guerreira, essa mulher batalhadora, né? Sempre lutando em prol das causas da mulher e de todas as causas, né? Que vem de encontro com o nosso povo. Obrigado por tudo, que Deus proteja você nessa jornada, no caminho, que Deus te dê saúde, uma vencedora, né? De milagres, que Deus abençoe a Aline Leudes e que marquem este nome, Aline Leudes. Obrigado, Aline Leudes.
1: Obrigada, meu querido. Feliz Dia dos Pais. Feliz Dia dos Pais ao meu paizão também, Alberto Sleutz, ao Cobra e todos os ouvintes. Deus abençoe a todos.
0: Valeu, querido. Um abraço. Dá um abraço no paizão aí, viu?
1: Tá joia.
0: Tchau,
1: um
0: tchau.
1: Abraço.
0: Valeu. Tchau. Amém nós todos. Tchau, tchau. Tá aí, acabamos de falar com a Aline Leudes, né? Falando com nós diretamente dos Campos Gerais, falando com a gente aqui. E o pessoal tá com nós aqui, né, Dudu? Quem tá aí, Dudu?

0: Fala comigo!
1: Ô Ratolino, bom dia, estamos aqui ligadinho no programa. Então, o peruca tem nojo de perereca. Manda um abraço pro Vinícius lá em Sampa.
0: Ah, vai, você complica tudo também.
2: Ui!
0: 11h35, daqui a pouquinho nós voltamos com o pessoal falando e nós tocando as músicas aqui, viu?
3: 'Acertando o relógio. Confira agora, 11h35.
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3: Simbora, já estamos de volta. Obrigado pelo carinho da sua audiência e o povão falando com nós. Feliz dia dos pais a todos os pais que estão ouvindo nosso programa. Aqueles que já partiram, que Deus o tenha. Obrigado pelo carinho da sua audiência.
4: Bom dia, Ratulino. Opa. Tudo bem?
3: Bom dia.
4: Aqui é o Valmir, tio do Peruca. Tô ouvindo vocês conversar aí, contar a história aí. Eu gostaria de ouvir uma música aí. Eu peço música pra esse Jaguar do meu sobrinho, daí ele não toca pra mim. Tá. Eu queria ouvir uma música aí, a foto 3x4. Se não me engano, é com de Paulo e Paulino. Você pode tocar pra mim?
3: Posso sim, meu irmão. Vamos colocar aqui pra tocar pra você. E escuta só meu programa. E deixa do seu sobrinho pra lá. Do seu sobrinho. E escuta só nós. Escuta só nós. Valeu, Valmir. Obrigado. Brincadeira, meu irmão. Obrigado pelo carinho aí, viu? Quem mais tá aí, Duduzinho? Fala lá comigo. Oi?
5: Fala, Ratulino, bom Opa. Dia, beleza?
3: Bom dia.
5: Aqui é Rafael da RB Conveniência, tudo bem?
3: Ô, meu irmão.
5: Fala pro Peruca fazer a receita do Dárcio Campos. Chá de alho. Aí faz o gargarejo, né? O gargaralho.
3: É, um gargarejo com alho, né? Daí fica gargaralho. É. Tá bom, meu irmão. Um abraço pra você. Obrigado pela audiência aí, viu? Quem mais tá aí, Duduzinho?
6: Ô, Ratolino, bom dia pra vocês. Um feliz dia dos pais pra você, meu amigo. E eu desejo pra todos os pais, meus irmãos, que é pai, meu filho também, que já é pai, né? Então, Ratolino, se der, toca pra mim, tá? Eu fui pra missa, então acabei de chegar agora há pouco, tá? 2 meses sem ir, né? Então tá, Ratolino, eu te agradeço, tá? Valeu. Aí toca uma do Sérgio Reis, escolhe uma bem bonita, toca pra mim, fazendo um favor. Obrigado, Ratolino.
3: Ô, Fátima, eu
6: curte bastante hoje.
3: Valeu, Ratolino, minha querida.
6: Que é dia dos pais, né? Valeu.
3: 100%.
6: Ô, Ratolino, deseja pro Peruca pra mim, fazendo esse grande favor, meu amigo.
3: Tá bom, querida. Deus abençoe, viu?
7: Bom dia, Ratolino, tudo bem?
3: Opa.
7: Aqui é o Maicon Pintor, passando para desejar um feliz dia dos pais para você.
3: Fala, Maicon.
7: Para todos os pais aí, ouvintes. E em especial lá pro Luciano, beleza? Amigo nosso aí. Tranquilo? Maicon aqui do Nobre.
3: Ô, Maicon.
7: Um abraço. Bom.
3: Valeu, meu irmão.
7: Ratolino, aqui é o Maicon ainda, viu? Manda um abraço pro pessoal lá no bar do seu Locatelli em Arapongas, tá bom? Tá todo mundo ouvindo,
3: Arapongas.
7: Né? Beleza? Um abraço lá pro seu Locatelli, dia dos pais para ele. Essa no senhorzinho, gente boa demais, rapaz, que eu conheci. Passei pra um serviço. Essa no senhorzinho, bom.
3: Ô, meu irmão, obrigado pelo carinho aí, né? O áudio ficou meio baixinho, mas obrigado, viu? Pessoal de Arapongas aí, né, Maicon? Obrigado, meu parceiro. Obrigado pelo carinho aí, viu? Bom dia, Ratolina, que é o Matheus aqui da Vila Oliveira. Feliz dia dos pais pra todos. Ô, Matheus, obrigado, irmão. Deus abençoe e ilumine. Wilson Pintor, Wilson Garcia mandou um abraço pra nós. Obrigado pelo carinho.
8: Bom dia, Ratolino.
3: Opa.
8: Meu nome é Maria Sofia Pereira da Silva, aqui do sítio Arapunguinhas. Coloca meu nome no sorteio aí.
3: Oh.
8: E feliz dia dos pais.
3: Obrigado, Maria Sofia.
9: Bom dia, Ratolino. Bom dia.
3: Bom dia.
9: Eu sou a Edna aqui do sítio Araponguinha.
3: Ô, Edna.
9: Se tiver um sorteio aí, Ratolino, coloca no sorteio. Eu sou a menina que conversou com você lá no show lá de São Martinho. Feliz dia dos pais, Ratolino.
3: Opa, pra você também, querido. Um abraço pra vocês da fazenda aí. Obrigado pelo carinho da audiência. Bom dia, Ratolino. Feliz dia dos pais pra todos. A Isabel Nunes. Ô, Isabel, obrigado pelo carinho. Ouvindo sempre, né? Obrigado, querida.
10: Bom dia, Ratolino. Bom aqui dia. É o Claudio Silva, do Fala... sítio do Varley, sítio de Arapunguinhas. Pode dar um sorteio, Ratolino?
3: Opa!
10: Valeu.
3: Ô,
10: feliz dia dos
3: querido.
10: Pais pra todo mundo aí, beleza?
3: Obrigado, queridão. Um abraço pra você e pra toda a família aí, viu?
11: Ratolino, bom Oi. Dia, comadre Lara Marquezine
3: Opa,
11: de Cambé. Eu sou Ratolino, feliz dia dos pais pra você, que Deus
3: Obrigado,
11: abençoa. Os paizão bem, bem amada de todo mundo, né? Do povo de Rolândia, né? E tudo que as outras pessoas pedem, você faz, é uma pessoa maravilhosa de Deus, tá? Eu sou Ratolino, toco uma música bonita, me oferecer pra todos os pais do mundo inteiro. Principalmente meu genro, Luiz, cuida de mim, né? pelos meus filhos, que é pai, meus netos, meus genro, né? Meus amigos, né? Ofereço para você, pro Cobra, ofereço pro Peruca, ofereço pro Zé Motoque, para todos que trabalham na rádio, que é pai, né? Viu, você toca para nós ouvir o pedido de um pai para nós ouvir, seu Ratulino. Ai, seu Ratulino, com o teu neto, você falando da festa ontem, vontade de ir na festa sua ontem. Mas não tem quem me leva, né? Bem que eu gosto de ir na festa, né? E seu Ratulino, Deus abençoa. Eu quero essa Lúcia Mação estiver ouvindo, para ela dar um alô para mim. Se ela tiver celular, para mandar o zap pra você mandar para mim, tá? Vem falar com ela, tô com saudade dela. Lúcia é minha amigona do coração, seu Ratulino. Desde que eu morava no sítio ainda, eu vinha na casa dela, o Diego era pequenininho. Seu Ratulino, Deus abençoe. Se der tempo, você toca minha música.
3: Obrigado, tchau, dona tchau. Laura. Obrigado, bom querida. Dia. Bom dia, obrigado. Quem mandou mais? A quem mandou Feliz Dia dos Pais? Ah, o Saulo, né? Ô, Saulo, feliz dia dos pais, não esqueça do um abraço, né, o forte, ele já vai ficar alegre, ficará na sua memória. Lembre dele hoje, porque depois fica um vazio que não tem tamanho. É, falando aí do dia dos pais, né, Saulo? Obrigado, meu irmão. Bom dia, o Vermelho de Londrina, toca Paixão Proibida. Ô, Vermelho, obrigado pelo carinho aí, meu 10. Fala comigo. Oi.
12: Bom dia, Ratolino. Tudo bem, Ratolino? É Ângela.
3: Ô, Ângela.
12: Ratolino, tô desejando um feliz dia dos pais para todos os pais. Um feliz dia dos pais para você, para todos os pais da rádio, que eu já não tenho meu paizinho, né, que tá no céu. Mas eu desejo um feliz dia do pai para todos os pais, tá bom, Ratolino? Tchau, tchau. Um abraço. Fica com Deus.
3: Ô, minha querida. Obrigado, Ângela, minha vizinha. Obrigado pelo carinho. Ratolino, manda um abraço para todos aí. Pros pais, né? Coloca meu nome aí no sorteio. Hoje não vai ter o sorteio, mas agradeço cada um de vocês. Hoje eu acabei no final de semana bastante evento aí, gente. E eu acabei não correndo atrás dos sorteios, dos brindes pro sorteio pra nós. Mas domingo que vem tem, gente. Domingo que vem tem. Se Deus quiser, vai ter aí, tá bom? Agradeço cada um de vocês. Quem mandou pra nós aqui um bom dia? Foi o... deixa eu ver aqui, que mandou pra nós aqui. O Paulo. Ô, Paulo, obrigado. É corintiano ele, né, o Paulo? Obrigado, Paulo. De moda boa, meu querido. De moda boa, obrigado pelo carinho de cada um de vocês. Pessoal do 10 do Vermelho que estão sintonizados, obrigado pelo carinho. Já mandando um abraço aqui pra Célia e o seu Mauro, Rodrigo Cacheta, o Fernando. Obrigado, gente, pelo carinho aí, família Cacheta.

0: hoje em dia, gente, é...
1: Ratolino, não.
2: Estamos de volta, eu juntamente Duduzinho, obrigado pelo carinho da sua audiência, pessoal participando com nós. Alô, bom dia, oi, fala comigo.
3: Bom dia.
2: Oi.
3: Feliz dia dos pais para vocês aí da rádio, que estão disponibilizando um dia que nem hoje, para estar aí alegrando nossa manhã e nossa tarde. Um grande abraço. Aqui é o um amigo aí que todos os dias estão com vocês. Um feliz dia dos pais aí para o Ratolino. Feliz dia dos pais aí pro Renato Peruca e pros demais amigos que estão aí. Beleza? Manda um musicão pra nós aqui, pra turma de EP.
2: Ô, meu amigo,
3: aqui
2: obrigado.
3: Aqui é o Ciclope Construções.
2: Ciclope Construções e EP. Obrigado, meu irmão. Obrigado pelo carinho aí, viu? A gente vai passando por essas bandas, né? Chega aí, viu, Ciclope? Obrigado pelo carinho, meu irmão. Obrigado, viu? Feliz dia dos pais aí pra todos aqueles que te rodeiam também, tá bom, meu irmão? E quem mais tá com nós, Duduzinho? Fala comigo. Pô, vão tá com nós. E obrigado pelo carinho da audiência de cada um de vocês. O Rafa tá ligadinho com nós, é Rafa? Obrigado, Rafa. Feliz dia dos pais pra você também. O Tatá tá ligado com nós também, né, Tatá? Feliz dia dos pais, Tatá, o nosso diretor. Obrigado por tudo, hein, meu irmão? Tamo junto. Sempre. Quem tá ligadinho comigo também é o Brunão. Chupetão de baleia. Tá ligado com nós também. Chupetão de baleia? É o Brunão. Chupetão. Obrigado, Brunão. Fala comigo. Brunão tá ligado com nós, obrigado pelo carinho. O Carreirinha, manda um abraço aí pro meu sogro. Estamos todos reunidos na casa dele. Filho, filha, netos e eu. Quem tá queimando a linguiça é o Alexandre. Ué, quem manda a linguiça?
4: Ui!
2: Não deixa queimar a linguiça aí não, Alexandre.
5: Isso me quebra.
2: Não deixa queimar não, pai. Raça a linguiça certinha aí, ô Alexandre. Ô, Carreirinho, um abraço pra vocês aí, viu? Obrigado pelo carinho aí, tá bom, meu irmãozão? Obrigado pelo carinho da audiência. Mais um modão e nós voltamos encerrando o programa. Obrigado pelo carinho, gente.

0: isso aí, música linda, né? Marília Mendonça, rapaz do céu. Juntamente com De Paulo e Paulino.
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0: Que Deus abençoe nossas famílias, que Deus possa colocar no reino do céu os nossos pais, né, que são falecidos. Deus coloca no reino do céu. E a você que é pai, parabéns, felicidades. Né, João? O João da Conex tá ligadinho comigo, né, João? Tá ligadinho, grande amigo, parceiro. Pergunta pro Tatá quando que ele vai pagar um churrasco. Tá devendo. É, também acho, viu, João? Rapaz, eu nunca... Gente boa, viu, Tatá? Gente boa, mas nunca participei de um churrasco que o Tatá pagou, viu?
2: Mas também é genro de quem?
0: De quem?
2: Do Maurício.
0: O Buda?
2: Se do Buda não sai dinheiro, você acha que do Tatá vai sair dinheiro?
0: O Maurício tá ligadinho com nós, tá escutando nós, não perde nosso programa não, hein?
2: No sobrinho dele ele só dá fumo.
0: É.
2: Não chama essas coisas também não.
0: Ô João da Conex, obrigado, irmão, pelo carinho aí, tá? Deus abençoe, tá bom, meu irmão? Tá ouvindo nós no carro aí? Tá aí não sei pra onde, tá no rádio do carro escutando nós. Obrigado, João. Obrigado pelo carinho. Eu não tenho mais tempo, eu vou embora, gente. Separar uma música boa pra nós terminar aí? Gente, que Deus abençoe e ilumine a vida de cada um de vocês. Eu não tenho mais tempo, perdoa nós aí. Se ficou alguma coisa pra trás, perdoa nós. Obrigado pelo carinho. Fica com Deus, um abraço. Até domingo que vem, se Deus permitir. Um abraço, tia, até lá.

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3: 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Conferindo a hora certa com a gente, 12:05.

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0: pode sair pra rua!
1: É moda peruca até as 4 da tarde.
2: Minha vida nesta cela é olhar pela janela.
3: Brasil!
1: Cê tá maluco? Muito modão.
2: Hoje vou voltar
1: neste domingão, você vai participando, mandando sua mensagem. Até

0: reais ninguém esse final de semana. Hã? Que eu posso ir sem levar nada.
1: Você quer ir?
0: Que eu tô sendo transparente. Não tem dinheiro esse final de semana, não.
1: Não tem, não?
0: Se alguém quiser me buscar lá em casa também, lá, porque o meu carro tá sem gasolina.
1: Tá bom, vamos fazer isso. Vamos pagar o churrasco pra você e te buscar ainda, viu? Você tá doido? Participe, mande seu zap e a

Papa, nesse domingão não pode faltar moda boa. Agora meio-dia e 22 minutos. E você vai participando, mandando zap aqui no 33164006. E o modão aqui é mais ou menos a

0: Gostoso, saboroso, delicioso demais. E nesse domingão, rapaz, vai muito bem. Um cafezinho Quindu.
1: Churrasco na casa de ninguém esse final de semana, não? Que eu posso ir sem levar nada.
0: Você quer ir sem nada?
1: Eu tô sendo transparente. Eu não tenho dinheiro esse final de semana, não. Se alguém quiser me buscar lá em casa também, lá, porque o meu carro tá sem gasolina.
0: Ah, Fifão, por favor, fica aí mesmo onde você tá, ué.
2: Lucas, tarde. Se quiser tocar Pássaro Sem Linho.
0: Deixa cara, comigo, ué.
2: É uma música que traz boas lembranças dos meus avós enquanto eles estavam por aqui.
0: Moda boa, hein?
2: Agradeço de coração, viu?
0: Valeu!
2: Um domingo abençoado.
0: Ótimo domingão pra você também!
3: Peru!
0: Oi!
3: Um modão pra nós, Peru!
0: Deixa comigo, daqui a pouquinho eu toco a moda de primeira!
3: Grande peruquinha, Carminha do Rap!
0: Alô, Carminha!
3: Ô, oh, vontade de criar uma asa, sair voando! Também não de rolando!
0: Cê tá doido, alô Carminha, ótimo domingão. Vai mandando essa mensagem participando.

0: Muito Modão no Boteco do Peruca.
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8 minutos do seu domingão. Vai mandando zap aí pro peruca, vai pedindo o seu modão, vai participando aqui com a gente até as 4 da tarde, com o melhor confino da música sertaneja. E falando em moda, tá chegando mais moda!

0: Que maravilha de domingo. Participe, mande sua mensagem 43-33-16-40-06. Que a moda não para. Manda o zap, manda áudio. Fala pra nós, o que você tá fazendo esse domingão? Tá tomando uma e curtindo o Boteco do Peruca? Beleza? E pra vocês, muita moda.
1: Saúde, São Paulo. Saúde, Brasil. Tchim, tchim. Essa música faz parte integralmente dos nossos 50 anos de carreira. Mas hoje nós vamos cantá-la de uma maneira muito, muito especial.

0: Agora, 12:49. 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

0: Manda dessa judícia, tá doido.
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0: E no domingão você vai participando. 43 33 16 40 06. Sorte o povo.
3: Oi, na rádio, que é a Patrícia do Nobre aqui.
0: É nóis, é.
3: Hoje tá bom pra tomar uma, hein?
0: Não.
3: Tá bom, hein?
0: Hoje bora, tá bom.
3: Pra animar o domingão.
0: Bora, bora. Alô, Patrícia, meu amigo Rangel também tá ligadinhos. Nesse domingão, é meu filho aqui. Alô, no Boteco.
4: Peru.
0: Não aguenta?
4: Peru.
0: Fica tranquilo. Fica tranquilo.
5: Renatinho, peruca.
0: Opa!
5: Ô, peruquinha, cuidado que hoje o tempo vai chover.
0: Será?
5: A carinha do cachorro.
0: Será?
5: Manda pra mim aí a música. Ah. É, Gini Gini, celular.
0: Celular.
5: Toca pra mim, tô aqui te ouvindo.
0: Tá bom.
5: Olha o que você fala aí, porque hoje vai chover.
0: Será? Peru. Rapaz, será que vai chover mesmo? Será que vai chover? Será que vai? Vamos de moda até as 4 da tarde, muito modão.

só modão. Nesse domingão, que maravilha, que beleza, vai participando do 43-3316-4006, do meio-dia às 4 da tarde. É mais ou menos assim, ó.

Ótimo! Um domingão! Peruca! Se perder um dia desse, nunca mais se recupera! Cê tá doido! E você aí? Já tomou seu cafezinho diário? O seu cafezinho quentinho?

0: isso. Delicioso demais. E aqui no Boteco desse domingão, mande sua mensagem 43-33-16-40-06. Amanhã às 4 da madruga te espero acordando o galo com muito modão raiz de primeira. Beleza, show de bola. 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
0: 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O melhor preço aqui da Peruca. E aqui no Boteco deste domingão você vai participando, mandando sua mensagem. Cadê o povão? Eu quero escutar o povão no botecão.
2: Oi, boa tarde.
0: Tudo bem, filha?
2: Tudo bom,
0: lindo. Tudo ordizou. Lindo.
2: Tô te ouvindo, tá?
0: É mesmo, filha?
2: Toca uma música aí do Eduardo Costa, qualquer
0: qual?
2: Uma, tá?
0: Qualquer
2: uma. Porque todas as músicas que você toca são lindas.
0: Você gosta mesmo?
2: Tá? Um bom domingo, uma boa semana pra você e tua família, tá, meu
0: lindo? Obrigado, meu amor.
2: Beijo no coração.
0: Vai.

0: moda dessa. Velho Barreiro do lado, nesse domingão, cê tá doido. Valeu, Helena, um beijo no seu coração, meu amor. Ótimo, um domingão. E aqui você manda sua mensagem, vai participando. 43-33-16-40-06.
1: Oi, Peru, oi. Tarde, Peru.
0: Oi. Ótima tarde pra você também. Vamos de moda nesse domingão.

maravilha de domingo, participe, mande sua mensagem 43 33 16 40 06, que a moda não para. Manda o zap, manda áudio, fala pra nós, o que você tá fazendo esse domingão? Tá tomando uma e curtindo o Boteco do Peruca? Beleza, e pra vocês, muita moda!

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1: 107.1 1:50, faltando 10 minutos para as 2.

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21: 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Um grande abraço, meu parceiro Peixereca. Alô, Peixereca, dona Dedê, ótimo domingão. Obrigado pela audiência, pelo carinho, meu amigo Ditão. Alô, Ditão. Ótimo domingo. Quem tá com a gente, meu amigo Paulinho, 16 de Alquintávora. Alô, meu amigo. Sem Terrinha, ligadinho com a gente em Porecatu. Alô, alô, Sem Terrinha. Ótimo domingão pra você, nossa amiga Vivi, o Milton. Nosso amigo Anderson, tá ali em 1º de maio, acompanhando a gente. Que domingão maravilhoso. Vai participando, vai mandando zap aí.
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Meu amigo Sabonete, ligadinho com a gente aqui em Arapongas. Alô, alô, Sabonete. Ótimo domingão pra você, meu parceiro. E o Marlos Agrocenter. Na verdade, é o Marlos da Agroforte, tá ligadinho com a gente. E meu amigo São Martin também tá conosco nesse domingão. Você tá maluco, você tá doido, até as 4 da tarde aqui, meu filho. Tem muito amor.

maravilha. Que beleza, ótimo domingo pra você. Agora são 14 horas, mais 5 minutos do seu domingão. Vai participando, mandando o zap e pedindo o seu modão. E falando em modão, tá chegando. Tá chegando esse aqui, ó.

rapaz, só moda boa nesse domingão, hein? Que maravilha! É, até as 4 da tarde, muita moda. Lembrando que tem Boteco da 107, das 4 às 7 da noite, com o melhor confino da moda sertaneja. E agora tá cheio.

maravilha de Domingão. Vai participando, mandando seu WhatsApp no 43 3316 4006. E aí? Já comeu aquela macarronada? Dando aquela beliscada na bisteca? Ótimo Domingão pra você. Vai de

0: ótimo.
1: Peruca,
2: vai mandando sua mensagem participando no 43-3316-4006 e vai pedindo a sua moda, beleza? Até às 4 da tarde, meu filho. É mais um.

Que maravilha de domingo, participe, mande sua mensagem 43-33-16-40-06, que a moda não para, manda o zap, manda áudio, fala pra nós, o que você tá fazendo esse domingão? Tá tomando uma e curtindo o Boteco do Peruca, beleza? E pra vocês, muita moda!

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0: 3:23. 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

0: Que domingão maravilhoso! Vai participando, vai mandando o zap aí!
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0: 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E no domingão você participa!
2: Tarde.
0: Alô, meu amigo Luciano.

ótimo domingão pra você. Agora são 15 horas mais 36 minutos do seu domingo. Vai mandando já participando aqui com o Peruca. Lembrando que eu vou estar com você até às 4 da tarde. E aqui, meu filho, é só.

Não é esse, agora são 15 horas, mais 42 minutos. Ótimo domingão pra você, vai participando com a gente. Lembrando que eu vou estar com você até daqui a pouquinho, até as 4 da tarde, com o melhor confino da música sertaneja. Enquanto isso, vai pedindo o seu modão, vai participando. Alô, alô, meu parceiro, meu amigo Ricardo, da cidade de Londrina. Alô, alô, Ricardo, ótimo domingão pra você. E agora tá chegando moda, tá chegando moda.

0: Meu filho, hoje é dia!
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0: 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Ótimo domingão! E você participa 43-33-16-40-06. Tudo boteco, e você participa, cadê o povão?
2: Ô, Peruquinha, boa tarde.
0: Tarde, meu parceiro, ótimo domingão.
3: Luca do céu.
0: Oi.
3: Luca.
0: Oi, fia.
3: Coloca uma música do filho do... pra nós dançar aqui, é a Tânia do Nove.
0: Eu
3: coloca uma música do Barreirito. Aí eu não sei o outro nome. Você pode escolher cantar
0: pra
3: mim?
0: Eu escolho pra você.
3: Pra mim? Eu tô
0: deixa
3: te ouvindo, tá? Tânia.
0: Beleza.
3: Do Jardim Nove.
0: Valeu, Tânia, ótimo.

0: Beleza de domingo, hein? Você tá doido?
1: Peruca!
0: Só moda de primeira! E nós, tá indo nessa! Agradecendo a todos pelo imenso carinho, eu volto amanhã às 4 da madruga, acordando o galo com muito modão raiz. E depois às 4 da tarde, com o Boteco do Peruca, beleza? Show de bola! E ó, o negócio é o seguinte, hein?

Pode ser que daqui a algum tempo haja tempo pra gente ser mais.

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2: Agora, 4 horas e 7 minutos.

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0: conferindo a hora, 5:01. 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
1: Salva de palmas, Marvin Vessel Jeans!
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3: Cobra FM informando a hora certa, agora 5:15.
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1: Chega pra cá, Hugo e Guilherme, teu segredo!

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1: 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Agora 5:32. 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
1: Canta essa moda linda comigo assim, ó.

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3: 6 horas e 24 minutos.

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2: 107.1. 7 horas e 32 minutos.

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0: pontualmente 8 horas.
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2: Luan Santana e Léo Foguete.

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1: 107.1 8 horas e 32 minutos.

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